0: De IA. A ministra da Ciência, Tecnologia e Inovação, Luciana Santos, detalha o impacto da inteligência artificial na vida das pessoas.
1: Para que essa supercomputação? É para desenvolver vacinas e medicamentos, é para poder garantir antecipação das chuvas e secas, é para poder melhorar a produtividade da indústria brasileira. E em tudo isso, o IA vai nos ajudar. O supercomputador não serve apenas para fazer conta mais rápido. Ele serve para transformar problemas que levariam décadas para resolver coisas do dia a dia do povo brasileiro.
0: O supercomputador será instalado no Parque Tecnológico Augusto Severo, na Universidade Federal do Rio Grande do Norte. O estado foi escolhido devido ao grande potencial energético. A presidente do Conselho de Administração do Parque, Ângela Maria Paiva Cruz, explica o que a chegada do equipamento vai representar para a região.
2: A instalação do supercomputador no Rio Grande do Norte demonstra que a ciência brasileira se fortalece quando alcança diferentes territórios, mobiliza talentos e transforma conhecimento em oportunidades para a sociedade.
0: As ações integram o Plano Brasileiro de Inteligência Artificial. Também foi anunciado o início da estruturação de uma nuvem brasileira por meio de uma parceria entre os setores público e privado. O objetivo é criar uma alternativa nacional para armazenar e processar dados e sistemas, como explica Esther Dueck, ministra da Gestão e da Inovação e serviços públicos.
3: O serviço na nuvem é prestado por uma empresa estrangeira. Tem uma chinesa e cinco americanas, mais ou menos. São seis empresas no mundo que são capazes de operar um serviço de nuvem com todos os serviços que estão embutidos ali. O que a gente está fazendo aqui é que a gente quer criar uma capacidade nacional de fazer o serviço de nuvem.
0: Também foi anunciada cooperação tecnológica com empresas da China para desenvolver modelos de IA em língua portuguesa e capacitar 3 mil brasileiros em 5 anos. O Brasil fará ainda parceria com a Espanha para aumentar a capacidade brasileira de desenvolver chips. Reportagem Gabriela Noronha.
4: Atenção, motoristas de táxi e aplicativos interessados em comprar um carro.
5: O valor do financiamento para quem está cadastrado no Move Brasil aumentou de 150 para R$ 200 mil.
4: É o que determina a portaria publicada pelos Ministérios do Desenvolvimento, Indústria, Comércio e Serviços e do Ministério da Fazenda.
5: A nova portaria também inclui entre os veículos elegíveis os híbridos, com diferentes combinações de fontes de energia, integrando motor elétrico e motor a combustão, que utilize álcool, gasolina ou ambos.
4: A elevação do teto e a inclusão de outros veículos híbridos amplia a oferta, mantendo os critérios de sustentabilidade e eficiência energética, como explica Wallace Moreira, secretário de Desenvolvimento, Indústria, Inovação, Comércio e Serviços.
6: Atualizar esse valor para que os trabalhadores possam ter acesso a esses modelos de carros é fundamental. O taxista, ele consegue comprar um carro com preço acima de 150 mil e com descontos que ele tem fica abaixo de 150. Como o programa ele contabiliza o preço que está na nota fiscal, o trabalhador de aplicativo fica numa desvantagem. Isso corrige ali e contribui para que esses trabalhadores possam comprar esses carros. Os critérios para acessar o programa continuam os mesmos, assim como os critérios de habilitação ao programa também não alteram.
5: Para solicitar adesão ao programa, acesse movebrasil.sistema.gov.br.
4: E Luciano, quem pretende comprar ou vender um carro usado vai poder agora fazer todo o processo por meio digital.
5: Uma nova resolução do Conselho Nacional de Trânsito autoriza a transferência de veículos de forma 100% eletrônica.
4: O procedimento vai reunir em uma única plataforma a assinatura do documento, a quitação de débitos e pagamentos de taxas.
5: Outra novidade é a modalidade de transferência custodiada, quando a liberação de recursos fica condicionada aos requisitos da transação.
7: A norma cria três modalidades de transferência de propriedade: convencional, eletrônica e eletrônica custodiada. Na modalidade eletrônica, as etapas do processo poderão ser realizadas digitalmente com integração ao Renavan, desde que seja feita a vistoria do veículo, entre outras exigências previstas. Quando estiver disponível, comprador e vendedor poderão realizar em um mesmo fluxo eletrônico etapas como o registro da negociação, a assinatura eletrônica da transferência, a consulta e o pagamento de débitos e taxas dos DETRANs estaduais e a conclusão da mudança de propriedade. Já na modalidade de transferência eletrônica custodiada, será possível manter em custódia o valor da negociação do bem durante a operação. Atualmente, a transferência de propriedade já conta com instrumentos digitais. Com a nova resolução, foram estabelecidas as condições para integrar essas etapas em um fluxo eletrônico vinculado ao Renavam. As operações também ficarão mais seguras com requisitos de segurança definidos pela norma, como autenticação individual e multifator, rastreabilidade, trilhas de auditoria e mecanismos de prevenção e detecção de fraudes. Daniele Popov para a Voz do Brasil.
4: A fiscalização de trânsito poderá usar agora novos equipamentos para detectar, além do consumo de álcool, também o uso de drogas pelos motoristas.
5: A mesma resolução do Conselho Nacional de Trânsito que atualizou a Lei Seca estabeleceu ainda algumas mudanças nos procedimentos para testar os condutores.
4: Esse teste será feito em uma triagem inicial com equipamentos mais sensíveis e, em caso positivo, em uma segunda etapa com o bafômetro.
5: O secretário nacional de trânsito, Adroaldo Catão, conversou comigo e Mariana Jungmann mais cedo e explicou o que muda e o que permanece igual na fiscalização sobre o consumo de álcool e drogas. Acompanhe.
8: Secretário Adroaldo Catão, seja muito bem-vindo à Voz do Brasil. Vamos falar dessa atualização sobre as regras da Lei Seca, que foram aprovadas recentemente. O que o senhor destaca como mudanças mais importantes?
9: Olha, eu destaco dois pontos importantes. Primeiro, isso que você falou bem, é uma atualização, né? A Lei Seca está completando aí 18 anos de muito sucesso e era o momento de fazer algumas modificações no âmbito da resolução do contrato. Ou seja, tudo que está na lei, no Código de Trânsito, permanece, tá? O que a gente fez foi atualizar alguns procedimentos. E aí eu destaco dois pontos. O primeiro é o seguinte, o cidadão que for abordado inicialmente, ele agora vai poder fazer uma espécie de pré-teste, uma triagem, né? Isso facilita também o trabalho dos policiais, dos agentes. Por quê? Porque o cidadão que vai fazer aquele teste inicial, ele somente se for detectado algum indício de álcool, né, nesse primeiro teste, é que ele vai ser encaminhado ao uso do etilômetro oficial, que é esse que vai gerar, de fato, uma eventual penalidade. Isso facilita o trabalho também das polícias, evita filas, né, congestionamentos. Esse é um tipo de procedimento que, inclusive, algumas polícias já utilizam, tá? Mas isso não estava previsto na norma, isso gerava alguma insegurança jurídica. Então, a gente fez essa atualização, que é justamente para dar segurança jurídica, tanto para o cidadão quanto para o agente. Isso também permite que haja um tempo, né, entre o primeiro teste e um eventual segundo teste, para aqueles casos que muitas vezes geravam, inclusive, algumas manchetes sensacionalistas na imprensa, dizer assim, olha, o cidadão usou enxaguante bucal, vai aparecer álcool na boca, e a gente sabe que não é bem assim, porque esse álcool ele não permanece na boca muito tempo. Então, o tempo entre fazer um primeiro teste e um segundo será suficiente para tirar qualquer dúvida, né? Porque o objetivo, obviamente, da Lei Seca não é pegar quem usa enxaguante bucal, mas sim quem bebeu e está dirigindo e, portanto, pode ter a sua capacidade de dirigir alterada. E o segundo ponto que eu destaco é a previsão dos equipamentos que têm sido chamados popularmente de drogômetros, né? Que são equipamentos que visam a detectar o uso de outras substâncias, que é a expressão que o Código de Trânsito utiliza. Tem o álcool e tem outras substâncias que também podem causar dependência e alteração da capacidade psicomotora. Então, a previsão desses equipamentos dá também segurança jurídica para que, a partir de agora, o Inmetro possa certificar esse tipo de equipamento que, a partir daí, vai poder ser utilizado também nas operações Lei Seca para detectar não só o álcool, mas também essas outras substâncias que também levam a um risco, né? Dirigir tendo usado drogas ou usado esse tipo de substância, obviamente, leva a um risco à sociedade.
5: Secretário, as novas normas também prevêem que o agente de fiscalização deverá registrar pelo menos dois sinais observados que confirmem a alteração da capacidade psicomotora do condutor. Antes, só o teste de alcoolemia era usado. Qual a importância desse registro adicional se já tem o bafômetro?
9: Não, na verdade não é um registro adicional. É um ou outro. O que é que acontece? Você pode usar já era assim, tá? Isso é importante dizer. Hoje já está previsto na lei que o agente ele pode detectar comportamentos que mostrem que o cidadão está com seu comportamento alterado, né? Pelo uso de drogas ou álcool, mesmo que ele se recuse ao uso do bafômetro, do etilômetro ou, no caso agora, do chamado drogômetro. O que a resolução fez foi dar mais procedimento, mais clareza, para evitar contestações posteriores na justiça. Então, isso dá mais transparência também e aumenta a capacidade do Sistema Nacional de Trânsito de aferir esses dados, né? Isso também é muito importante. Então, é obrigatório agora que se coloque pelo menos dois comportamentos alterados para que isso seja mais explicitado, mais transparente. Mas continua como é hoje. Basta o uso do etilômetro ou, no caso agora, quando houver o equipamento, o uso do chamado drogômetro. Essa situação acontece quando o agente, mesmo diante da recusa, detecta que há um comportamento claramente indicando o uso de álcool ou de outras substâncias.
8: E houve mudanças aí, secretário, em relação aos procedimentos quando o condutor se recusa a fazer o bafômetro ou continua como era antes, mesmo se recusando, ele vai sofrer as penalidades?
9: Continua exatamente como era antes, não mudou nada nisso aí, a lei continua valendo, tá? Não houve nenhuma modificação, ou seja, se o cidadão se recusar, seja usar o etilômetro ou outro equipamento, ele vai responder pela recusa, que é uma infração específica, que é aquela que lhe dá multa de quase R$3.000 e lhe submete a uma suspensão da sua CNH. Então, realmente, é um procedimento que continua do jeito que está hoje e o cidadão tem que saber que ele pode, obviamente, se recusar, mas se ele se recusar, ele está sujeito a esse tipo de infração. Lembrando que mesmo que ele se recuse, além de levar multa, se ele tiver com comportamentos que demonstrem que ele está embriagado ou sob uso de outras substâncias, também continua a responsabilidade do agente de detectando que isso aconteceu, enquadrá-lo eventualmente, se for o caso, também como crime.
5: Então, secretário, não muda nada em relação às obrigações e direitos dos condutores, né? A resolução não estabelece nenhum novo tipo de infração, certo?
9: Certo, exatamente. Não muda a infração continua a mesma, a infração está prevista no Código de Trânsito. O que a resolução faz é isso, atualizar procedimentos, dar mais segurança jurídica e prever a possibilidade de certificar os chamados equipamentos drogômetros, os chamados drogômetros, equipamentos para aferir a presença de outras substâncias que estão no momento da abordagem atrapalhando a capacidade psicomotora do agente e impedindo a sua direção mais segura.
8: Muito bem, nós conversamos com Adroaldo Catão, secretário nacional de trânsito. Muito obrigada, secretário, por sua entrevista aqui à Voz do Brasil.
9: Eu que agradeço.
4: O fenômeno climático El Niño pode afetar diferentes áreas do país, com reflexo nas chuvas, na agricultura e até no abastecimento de energia.
5: Por isso, o setor elétrico também reforça o planejamento para se antecipar aos possíveis impactos do fenômeno e reforçar a segurança no fornecimento de energia.
4: As estratégias foram discutidas durante um evento promovido pela Agência Nacional de Energia Elétrica, ANEEL.
10: O risco de eventos climáticos extremos coloca o planejamento como uma das prioridades para o setor elétrico. A preocupação é reduzir os impactos de um possível El Niño intenso sobre o sistema, especialmente nas regiões mais vulneráveis, como explica Sandoval Feitosa, diretor-geral da Agência Nacional de Energia Elétrica, a ANEEL.
11: Projeções internacionais da Administração Nacional Oceânica e Atmosférica dos Estados Unidos estimam elevada probabilidade, mais de 90%, de um El Niño muito forte para ocorrer entre outubro e dezembro de 2026, reforçando a necessidade de preparação antecipada.
10: Para aumentar a segurança do sistema, o Comitê de Monitoramento do Setor Elétrico aprovou a antecipação de 1,8 gigawatts de capacidade. Essa quantidade pode abastecer mais de 1,5 milhão de residências ou alimentar grandes complexos industriais e cidades de grande porte. As distribuidoras de energia planejam investir cerca de R$20 bilhões na modernização das redes, enquanto o Operador Nacional do Sistema Elétrico, ONS, lançou um portal para acompanhar diariamente a evolução do fenômeno. No norte, a ANEEL também antecipou recursos para a compra e a estocagem de combustível antes da redução do nível dos rios. Para o secretário nacional de Energia Elétrica do Ministério de Minas e Energia, João Daniel Cascalho, a atuação conjunta é fundamental para enfrentar o cenário.
12: É isso que fortalece o setor, atuação coordenada, preventiva, antecipada e com ações efetivas. Por isso que, quando eu vejo aqui um painel com geração, transmissão, distribuição, agência de águas, defesa civil, Agência Nacional de Energia Elétrica, eu vejo que é assim que a gente atua de uma forma coordenada com ações efetivas.
10: A articulação do Ministério de Minas e Energia com a ANEEL, a Agência Nacional de Águas e a Defesa Civil inclui ainda leilões de potência, monitoramento por satélite para prevenção e combate a queimadas e medidas relacionadas à vazão de Belo Monte. Reportagem Luciana Colares de Holanda.
5: Vamos continuar falando aí, Luciana, sobre energia, dessa vez dentro de casa, a economia dentro de casa.
4: Pois é, Luciana, na hora de comprar eletrodomésticos, por exemplo, existe uma etiqueta em formato de lâmpada nas cores preta e amarela.
5: É o selo Procel, uma referência para quem busca economia na conta de luz e mais eficiência energética.
4: Os detalhes você vai ouvir agora na reportagem de Márcia Fernandes.
13: O selo Procel de economia de energia ajuda a identificar produtos com maior eficiência energética. Ele é concedido aos equipamentos classificados pelo Inmetro na categoria A, que é a nota máxima concedida pelo Instituto, e indica aparelhos mais econômicos. Como explica o diretor do Departamento de Informações, Estudos e Eficiência Energética do Ministério de Minas e Energia, Sérgio Aire Moraes.
14: É uma espécie de medalha. Eu sei que, ao adquirir um determinado equipamento com o selo Procel, dentre todos os equipamentos classificados como A, ele é mais eficiente. Então, eu estou no topo da categoria. Então, cumpre esse papel de informar o cidadão que aquele determinado equipamento tem um reconhecimento, um mérito maior de eficiência.
13: O selo funciona como um indicativo para os consumidores que buscam economia na conta de luz. O biólogo Sinomar Fonseca foi com a família a uma loja em Brasília procurar uma geladeira e uma máquina de lavar e levou em conta o consumo de energia na hora da compra.
15: Eu sempre olho e tomo cuidado de entender, né, o que está sendo a mensagem que está sendo passada, e os selos, eles têm um indicativo, né, para mostrar esse consumo. Tento sempre escolher o melhor consumo.
13: Podem levar o selo outros produtos, como lâmpadas, ar-condicionado, ventilador, televisões e eletrodomésticos em geral. O selo Procel estende-se também às edificações, para indicar aquelas que oferecem melhor desempenho energético e economizam mais, como explica Sérgio Aire Moraes, do Ministério de Minas e Energia.
14: Ela tem que ser eficiente nos seus sistemas de iluminação, de ar-condicionado, e a própria estrutura envoltora da edificação, piso, parede, teto, elas têm que apresentar um melhor desempenho. Aí sim passa a ter uma autorização de exibir essa placa do selo Procel na entrada da edificação.
13: Antes de receberem o selo, os produtos passam por testes e avaliações técnicas em laboratórios. Vale lembrar que, além da diferença na conta de luz, produtos e edificações que trazem o selo Procel têm menores custos de operação e manutenção e contribuem para um uso mais racional dos recursos naturais, já que consomem menos energia para realizar a mesma função. Reportagem Márcia Fernandes.
5: Produtores rurais, pesquisadores e consumidores contam agora com uma plataforma para acompanhar preços de alimentos e previsão de safras.
4: A Companhia Nacional de Abastecimento, a Conab, lançou uma nova versão do Portal das Informações, que reúne em um único endereço mais de 80 painéis e serviços agropecuários.
5: O gerente de dados e inteligência da Conab, Herbert Filgueiras, explica o impacto dessa modernização do serviço.
16: A reformulação do portal nasceu assim, com o objetivo de democratizar o acesso aos dados e informações que a Conab produz, né? E às vezes esses dados ficavam pulverizados, né? E difícil de encontrar. A gente consolidou diferentes ambientes distintos, modernizamos as interfaces de acesso, com o objetivo de fortalecer o processo de governança da informação de dados, né?
4: Acesse a plataforma em Portal de Informações, tudo junto, sem cedilha e tio, .conab.gov.br.
5: Celular, redes sociais e inteligência artificial já fazem parte da rotina de crianças e adolescentes.
4: E com tantos desafios no ambiente digital, professores também precisam estar preparados para orientar os estudantes sobre segurança, privacidade e uso responsável da tecnologia.
5: Uma formação gratuita e online oferece ferramentas para ajudar os educadores a levar esse debate para a sala de aula.
17: O uso excessivo de celulares, redes sociais e inteligência artificial por crianças e adolescentes desafia pais e professores. Para ajudar a orientar os jovens no mundo conectado, o Ministério da Educação e a SaferNet Brasil, com apoio do governo do Reino Unido e da Meta, oferecem a segunda edição do curso gratuito Segurança e Cidadania Digital em Sala de Aula. A formação online é voltada para educadores das redes pública e privada. Com 40 horas, o curso aborda temas como tempo de tela, cyberbullying, proteção de dados e fake news, como explica a coordenadora-geral de Educação Digital do MEC, Ana Dalfabro.
18: Ele trata de temas sobre segurança e privacidade na internet. A gente sabe, né, a crescente violência que as crianças têm sofrido dentro do ambiente digital. Então, um curso super importante para esse público. Fala também sobre a necessidade de empatia, respeito nas redes, né, nessa convivência hoje dentro do mundo digital. Então, de fato, um curso muito útil para os professores hoje, dado o dia a dia deles em sala de aula. Curso é todo online, os professores conseguem fazer no seu ritmo, né, na hora que funciona melhor para parar e conseguir se dedicar a uma formação. Então, bem mão na massa.
17: Para fazer o curso, acesse o site avamec.mec.gov.br, faça o login com sua conta gov.br e busque por Segurança e Cidadania Digital em Sala de Aula, segunda edição. Depois, basta clicar em inscrever-se e começar as aulas. Reportagem Gilberto Evangelista.
4: Profissionais que ainda não têm curso superior ou que possuem graduação em área diferente daquela que atuam podem concorrer a bolsas integrais de licenciatura pelo PRILEI, um programa de formação inicial e continuada de professores.
5: Podem concorrer também a bolsas integrais de licenciatura aqueles que tiveram bom desempenho no Enem.
4: As bolsas são oferecidas por universidades federais, estaduais e instituições privadas sem fins lucrativos que participam do programa.
5: Para aderir ao PRILEI, as instituições privadas de educação superior devem acessar o Sistema Integrado de Monitoramento, Execução e Controle em cimec.mec.gov.br.
4: E essas foram as notícias do Governo Federal.
5: Uma realização da Secretaria de Comunicação Social da Presidência da República.
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5: Fique agora com as notícias do Poder Judiciário e do Congresso Nacional. Boa noite.
4: Boa noite, até amanhã.
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21: STF encerra amanhã julgamento da denúncia contra ex-deputados estaduais Rodrigo Bacelar e TH Joias do Rio de Janeiro.
22: STJ reafirma que envio de pornografia pela internet pode configurar importunação sexual.
21: Caixa Econômica Federal vai ter de pagar horas extras à bancária que não era obrigada a registrar ponto.
22: Boa noite, eu sou o Arthur Filho.
21: E eu sou Walter Lima.
22: A primeira turma do Supremo Tribunal Federal aceitou denúncia contra o ex-presidente da Assembleia Legislativa do Rio, Rodrigo Bacelar, e o ex-deputado estadual Tiago Raimundo dos Santos Silva, conhecido como TH Joias.
21: O julgamento acontece em sessão virtual da primeira turma, que termina amanhã, mas todos os votos já foram apresentados.
22: Eles são acusados de obstrução de investigação em um caso que envolve o vazamento de informações sigilosas da operação Operação Zargum, que investigava a atuação do Comando Vermelho e conexões com agentes públicos no Rio de Janeiro.
21: Bacelar e TH Joias são acusados de repassar informações sigilosas sobre a operação contra criminosos.
22: Crime de importunação sexual também pode ser praticado pela internet sem que haja contato direto.
21: Esse entendimento foi reafirmado pelo STJ. Fátima Uchoa.
1: Um homem enviou imagens íntimas a várias vítimas. Ele foi condenado por perseguição e importunação sexual a 4 anos e meio de reclusão em regime inicial semiaberto, mas o Tribunal de Justiça do Rio de Janeiro avaliou que o crime de importunação exigiria contato físico. No entanto, a 5ª turma do STJ restabeleceu a condenação do homem por entender que tal delito pode ser cometido por meio de recursos tecnológicos, sem que haja contato físico entre o criminoso e a vítima. Segundo o relator ministro Joel Ilan Paciornik, o crime de importunação sexual pode ser caracterizado pelo simples envio de fotos ou vídeos pornográficos sem o consentimento da vítima, o que foi verificado nessa ação penal.
22: A Caixa Econômica Federal vai ter de pagar horas extras a uma bancária que não era obrigada, por regra interna, a registrar o ponto.
21: A 7ª turma do TST decidiu que essa condição não afasta a obrigação da empresa de controlar a jornada. Samanta Flor.
2: A bancária afirmou que trabalhava das 8 da manhã às 8:30 da noite. A Caixa disse que ela cumpria jornada menor e que, por ser considerada funcionária que exerce um cargo de confiança, o registro de ponto era opcional. Mas o banco não apresentou os controles de jornada. Para a 7ª turma do TST, nessa situação, vale a suposição de que o horário informado pela trabalhadora é verdadeiro. A decisão foi unânime.
22: Justiça estabelece medidas para reforçar controle sobre mineração na APA do Tapajós, no Pará.
21: Decisão atende a pedidos feitos pelo Ministério Público Federal. Sabrine Menezes.
3: Com a sentença, se torna obrigatória a autorização prévia do ICMBio para iniciar o processo de lavra. Apenas o título minerário, concedido pela Agência Nacional de Mineração, não é mais suficiente. A Justiça também aprovou um acordo entre o MPF e o ICMBio que amplia a fiscalização e a proteção da unidade de conservação. A ação foi ajuizada pelo MPF em 2024, após identificar problemas na comunicação e na articulação entre os órgãos responsáveis pela regulação da mineração e pela proteção ambiental da APA.
22: Tribunal Superior Eleitoral proíbe Pablo Marçal de usar recursos oficiais para a campanha.
21: Decisão foi tomada na sessão desta quinta-feira e vale até o julgamento do mérito do registro de candidatura de Marçal. Guilherme Firmino tem mais informações.
23: O plenário do TSE deferiu tutela de urgência e proibiu Pablo Marçal de usar recursos públicos na campanha eleitoral. Marçal também foi vetado de participar da propaganda eleitoral gratuita no rádio, na televisão e de debates. No processo, o Ministério Público Eleitoral alega que Pablo está inelegível até 2032 e que não cumpriu o prazo mínimo de 6 meses de filiação ao PRTB para disputar as eleições. A decisão dessa quinta não antecipa o julgamento de registro de candidatura de Pablo Marçal, que ainda vai ser julgado pela Justiça.
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22: A você, uma boa noite.
21: E até amanhã.
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25: Eu sou Humberto Pinheiro e estes são os destaques de hoje do Jornal do Senado, que começa agora. Aumento de acidentes com motociclistas de aplicativos gera resposta do Senado. 7 organizações internacionais vão acompanhar as eleições de outubro no Brasil. Projeto torna obrigatória a orientação vocacional para jovens em medidas socioeducativas. Boa noite. O número de acidentes envolvendo motociclistas em atividade profissional cresceu 34,92% entre 2023 e 2025, segundo dados do Ministério Público do Trabalho. Diante desse cenário, projetos em análise no Senado propõem mudanças nas regras da atividade, incluindo a adoção de seguros obrigatórios e alterações nas exigências para a obtenção da Carteira Nacional de Habilitação. O repórter Douglas Castilho traz os detalhes.
0: Elvis Macedo, garçom morador do Rio de Janeiro, se dirigia da Zona Sul Carioca à cidade vizinha Niterói quando a moto que o levava se chocou com um carro, causando traumatismo craniano e a ruptura do fêmur. Elvis relatou sua experiência e chamou atenção para a observação no hospital de casos semelhantes ao seu.
6: Eu fiquei numa ala onde havia mais ou menos umas 20 pessoas que tinham o mesmo problema que o meu, se acidentaram de moto. E eu acho que esse assunto das motos por aplicativo devem ser discutidos mais nos meios políticos, que deve haver algum tipo de lei.
0: A percepção de Elvis é amparada por dados do Ministério Público do Trabalho, que demonstram que o crescimento nas notificações de acidentes de trabalho com motos aumentou 34,92% entre os anos de 2023 e 2025. Diante desse cenário, senadores apresentaram nos últimos anos projetos de lei regulamentando a profissão e garantindo mais segurança aos motoristas. Um deles obriga as empresas de tecnologia a fornecerem seguro de acidentes pessoais para os seus entregadores. Outro texto prevê a necessidade de um motociclista ter sua carteira de habilitação com a observação de que exerce atividade remunerada, o que gera novas obrigações ao piloto. Ambos os projetos aguardam votação nas comissões.
25: Democratizar o acesso aos investimentos e incentivar o pequeno investidor são objetivos de projeto de lei pronto para ser votado na Comissão de Educação. De autoria da senadora Jussara Lima, do PSD do Piauí, a proposta cria a Semana Nacional do Pequeno Investidor, na segunda semana de outubro, com ações de educação financeira, como seminários, palestras e debates. Segundo o texto, a iniciativa busca ampliar o conhecimento sobre finanças pessoais e estimular decisões baseadas em informações confiáveis. Para o senador Flávio Arnes, do PSB do Paraná, a medida também pode contribuir para reduzir golpes contra pequenos investidores. E a Comissão de Constituição e Justiça analisa o projeto de lei que torna obrigatória a orientação vocacional para adolescentes que cumprem medidas socioeducativas. A proposta já recebeu parecer favorável na Comissão de Educação. A reportagem é de Bruno Lourenço.
7: O projeto de lei inclui testes de aptidões, interesses e habilidades nos programas de atendimento socioeducativo. A regra valerá tanto para jovens que cumprem medidas em regime de semi-liberdade, quanto para aqueles que se encontram internados. A proposta já passou pela Comissão de Educação e Cultura, quando a senadora Tereza Leitão, do PT de Pernambuco, destacou que a capacitação profissional é essencial para afastar os jovens do crime.
8: A escolarização e a profissionalização do adolescente em conflito com a lei são, portanto, pilares desse sistema, pois funcionam como instrumento de ressocialização e de construção de projetos de vida que afastem o jovem da reincidência infracional.
7: Depois da CCJ, o texto vai ao plenário do Senado.
25: Nas redes sociais, a liberdade de expressão convive diariamente com a circulação de informações falsas e discursos de ódio. Encontrar um equilíbrio entre garantir o direito de se manifestar e combater conteúdos que podem causar danos foi o desafio discutido pelos senadores na Comissão de Educação. Durante a audiência, foi apresentado o programa Senado Verifica, um canal de interação do Senado com o cidadão para a checagem de informações publicadas em qualquer meio de comunicação. Repórter Rodrigo Rezende.
9: O senador Paulo Paim, do PT do Rio Grande do Sul, afirmou que discutir limites para o conteúdo publicado nas redes sociais envolve também o debate sobre liberdade de expressão e censura.
11: Defendemos a liberdade de expressão, que é um direito fundamental. O que precisamos é de um ambiente em que as pessoas possam debater, divergir, defender suas posições, sem transformar o outro no inimigo.
9: Frederico Franco Alvim, representante da Assessoria Especial de Enfrentamento enfrentamento à desinformação do Tribunal Superior Eleitoral, ressaltou que as redes sociais podem prejudicar a democracia ao destacar determinados temas em relação a outros.
10: O fato é que a gente também tem dentro das redes sociais uma realidade deturpada, porque a realidade, a complexidade da realidade não cabe num feed de rede social.
9: Maria Laura Soares e Silva, jovem senadora do estado do Rio de Janeiro, afirmou que a velocidade de mudança das tecnologias exige iniciativas rápidas.
12: A inteligência artificial, em questão de 2-3 anos, avançou de forma inexplicável. E hoje é um realismo surreal, onde você nem consegue mais identificar o que é verdade e o que não é.
9: Durante a audiência, foi apresentado o programa Senado Verifica, um canal de interação do Senado com o cidadão, destinado à checagem de informações publicadas em qualquer meio de comunicação.
13: Eleições 2026.
25: O Tribunal Superior Eleitoral confirmou que pelo menos 7 organizações internacionais vão acompanhar as eleições de 2026 no Brasil. OEA, União Europeia e Parlasul estão entre as entidades convidadas para acompanhar a preparação, a votação e a apuração. Repórter Pedro Pincer.
14: Foram convidadas oficialmente a Organização dos Estados Americanos, a União Europeia, a Liga dos Estados Árabes, a Rede dos Órgãos Jurisdicionais e de Administração Eleitoral dos Países de Língua Portuguesa, a União Interamericana de Organismos Eleitorais e a Rede Mundial de Justiça Eleitoral, além do Parlasul. O presidente do TSE, ministro Nunes Marques, reafirmou a segurança e a credibilidade dos sistemas e dos processos eleitorais brasileiros.
15: O Brasil tornou-se, ao longo das últimas décadas, uma referência mundial na realização de eleições. A vanguarda entre as democracias representativas contemporâneas é resultado da contínua e paulatina construção de um processo eleitoral eficiente, ancorado em normativos modernos e em sistemas tecnológicos capazes de garantir a transparência, a segurança e a credibilidade das eleições.
14: Na prática, as missões de observação eleitoral são tidas como pilares de confiança pública. Os relatórios independentes produzidos pelas comitivas avaliam a integridade dos sistemas e o cumprimento da legislação, sugerindo melhorias contínuas.
25: E você conhece o termo afroconveniência? É quando uma pessoa branca se declara negra para obter algum tipo de vantagem, como reserva de vagas nas universidades, por exemplo. Mudanças na declaração de cor de candidatos desde a aprovação de cotas para campanhas reacenderam o debate sobre a afroconveniência no contexto eleitoral. Quem explica é a repórter Marcela Diniz.
16: Dados preliminares do Tribunal Superior Eleitoral mostram que as candidaturas negras são maioria nas eleições de 2026, representando 49,9% do total. O aumento do número de pessoas que se declaram pretas ou pardas pode estar relacionado à maior identificação racial. Mas essa autodeclaração nem sempre corresponde à experiência de sofrer racismo ou à percepção das desigualdades sociais relacionadas à raça. Nesse contexto, aparece o conceito de afroconveniência, usado para descrever casos em que uma pessoa se declara negra para obter benefícios de políticas afirmativas como as cotas raciais. O senador Paulo Paim, do PT do Rio Grande do Sul, lembra que desde a Emenda Constitucional 133 de 2024, os partidos políticos devem destinar, no mínimo, 30% de recursos dos fundos eleitoral e partidário para candidaturas de pessoas pretas e pardas. É aí que a afroconveniência aparece como estratégia de campanha.
26: Muitos que nunca se identificaram como negro passam, a partir desse momento, a assumir uma negritude, entre aspas, para que eles tenham direito a um financiamento maior para a sua campanha e também mais espaço na televisão. Você está tirando um percentual daqueles que realmente se sofreram o preconceito nesse país.
16: De 2022 a 2026, 786 candidatos mudaram sua declaração de cor junto ao TSE. A maioria transitou de branco para pardo.
25: Com edição de Paulo Groba e trabalhos técnicos de João Lira, o Jornal do Senado fica por aqui. Acompanhe agora as notícias da Câmara dos Deputados. Boa noite e até amanhã.
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1: Projetos de lei ampliam o alcance do benefício de prestação continuada.
2: Comissões debatem limites para reajustes anuais nas alíquotas do IOF.
1: Parlamentares defendem políticas para combater a violência de gênero.
4: Boa noite. Carol D'Artora, do PT do Paraná, defende o avanço de proposta em debate na Câmara que criminaliza a misoginia. A deputada também apresentou projetos para ampliar o enfrentamento no ambiente digital, com punição a grupos organizados que financiam conteúdos de ódio contra as mulheres.
1: Carol D'Artora destaca que suas propostas também tratam da combinação entre misoginia e racismo nas redes sociais. A parlamentar afirma que esse recorte é necessário para proteger especialmente mulheres negras, mais expostas a crimes de ódio no ambiente digital.
4: A Lei Maria da Penha completou 20 anos em 7 de agosto. Jaque Rocha, do PT do Espírito Santo, considera que a legislação mudou o enfrentamento à violência contra as mulheres, ao criar mecanismos de proteção e ao responsabilizar os agressores.
1: De acordo com Jaque Rocha, a violência contra mulheres e meninas também ganhou novas formas, inclusive no ambiente digital. Por isso, a deputada defende a aprovação do projeto que criminaliza a misoginia como forma de ampliar a proteção contra discursos de ódio e violência.
4: Daniela do Vaguinho, do Republicanos do Rio de Janeiro, enaltece os 20 anos da Lei Maria da Penha. A deputada ressalta, porém, que os números de feminicídios e de casos de violência doméstica mostram que ainda há desafios a enfrentar.
1: Daniela do Vaguinho defende o fortalecimento da rede de proteção com mais delegacias especializadas, centros de atendimento e casas de acolhimento. Ela também destaca a importância da prevenção e da educação para evitar que a violência contra a mulher aconteça.
4: Maria do Rosário, do PT do Rio Grande do Sul, alerta para os riscos de violência e abuso contra crianças e adolescentes nas plataformas digitais. Ela defende o cumprimento do ECA digital e a responsabilização das empresas diante de conteúdos que estimulem violência e automutilação.
1: Maria do Rosário também apoia a suspensão das transmissões ao vivo da plataforma Discord no Brasil e afirma que é preciso fortalecer a proteção de crianças e adolescentes nas redes. Ela defende ainda o apoio às famílias e às escolas para prevenir esses riscos.
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17: Saúde.
4: A Câmara aprovou diretrizes para o atendimento no SUS de mulheres na menopausa. A repórter Paula Bittar acompanhou a votação.
18: A Comissão de Constituição e Justiça da Câmara aprovou uma proposta que cria diretrizes no Sistema Único de Saúde para a atenção integral à saúde de mulheres no climatério e na menopausa. O climatério é a transição entre a fase reprodutiva e a não reprodutiva da vida da mulher. Já a menopausa ocorre após 12 meses sem menstruação. Estudos do Ministério da Saúde mostram que o climatério está associado a sintomas físicos e psíquicos, como ondas de calor, distúrbios do sono, alterações do humor, osteoporose e maior risco cardiovascular. A relatora da medida na comissão, a deputada Tabata Amaral, do PSB de São Paulo, ressaltou que aproximadamente 29 milhões de brasileiras estão no climatério, período de transição hormonal da mulher que pode começar por volta dos 40 anos, com casos também de menopausa precoce ainda antes disso. Ela destacou que, embora não seja uma doença, a menopausa pode afetar significativamente a saúde física, mental, sexual, metabólica e cardiovascular das mulheres, além de comprometer sua qualidade de vida, permanência no mercado de trabalho e geração de renda. A proposta aprovada estabelece que o SUS deve oferecer ações educativas e de conscientização, exames e medicamentos e atendimento integral e multiprofissional. O texto também prevê incentivo a pesquisas, produção de dados e monitoramento em parceria com estados e municípios. A proposta cria ainda o Dia Nacional de Conscientização sobre a Menopausa, a ser celebrado em 18 de outubro. O projeto, que cria diretrizes no SUS para a atenção integral à saúde de mulheres no climatério e na menopausa, pode seguir diretamente para o Senado, a menos que haja recurso para votação antes pelo plenário da Câmara. Da Rádio Câmara, de Brasília, Paula Bittar.
3: Direitos Humanos.
1: Benedita da Silva, do PT do Rio de Janeiro, defende medidas para combater o etarismo e pede que o envelhecimento não seja associado à perda de autonomia. Ela acredita que o preconceito se agrava quando combinado a fatores como gênero, raça, deficiência e condição social.
4: Benedita da Silva também propõe ações para promover um envelhecimento saudável, com mais acesso à saúde, cultura, esporte, educação e lazer. Ela sustenta que é preciso garantir não apenas mais anos de vida, mas qualidade de vida, participação social e respeito aos idosos.
3: Previdência.
1: Projeto de Bacelar do PV da Bahia cria um auxílio transitório para o cuidador principal de pessoa que recebeu o benefício de prestação continuada. Pela proposta, o auxílio será pago por um ano no valor de meio salário mínimo após a interrupção do benefício com a morte do dependente.
4: Segundo Bacelar, a medida busca amparar mães e cuidadores que deixaram o mercado de trabalho para se dedicar aos cuidados de familiares. O projeto também prevê o reconhecimento do período dedicado ao cuidado para fins de aposentadoria.
1: Heloísa Helena, da Rede do Rio de Janeiro, propõe a criação da Renda Universal de Cidadania para pessoas com deficiência, sem exigência de comprovação de renda. A ideia, segundo ela, é superar as limitações do benefício de prestação continuada e

0: Aprovada, a renda básica de cidadania deve ser implementada de forma gradual e sustentável, como instrumento de apoio à sobrevivência e à inclusão social.
1: Justiça.
2: Lucas Redecker, do PSD do Rio Grande do Sul, afirma que novas investigações sobre fraudes no INSS reforçam suspeitas discutidas durante a comissão parlamentar de inquérito que apurou descontos indevidos de aposentados. O legislador critica a rejeição do relatório da CPI.
0: Lucas Redecker cobra a responsabilização dos envolvidos no esquema investigado, além da recuperação dos recursos desviados. O parlamentar avalia que, apesar de os aposentados terem sido ressarcidos, é necessário avançar nas punições para evitar a impunidade.
1: Trabalho.
2: A Câmara aprovou uma regulamentação para as profissões de agentes indígenas de saúde e de saneamento. A repórter Paula Bittar acompanhou a votação.
3: A Comissão de Constituição e Justiça da Câmara aprovou uma proposta que regulamenta as profissões de agente indígena de saúde e de agente indígena de saneamento. Segundo o texto aprovado, para exercer as funções, o profissional deverá ser indígena, residir na área da comunidade de atuação, ter idade mínima de 18 anos, dominar a língua da comunidade e conhecer os costumes e sistemas tradicionais de saúde do povo indígena. Será exigida ainda a conclusão do ensino fundamental e de curso de qualificação específico definido pelo Ministério da Saúde. O agente indígena de saúde atuará na prevenção de doenças e na promoção da saúde das populações indígenas. As ações serão domiciliares ou comunitárias, individuais ou coletivas, seguindo as diretrizes do SUS. Os agentes devem atuar para prevenir doenças, monitorar a saúde dos indígenas, prestar primeiros socorros e mobilizar as comunidades. Já o agente indígena de saneamento trabalhará com a mesma finalidade, atuando especificamente em saneamento básico e ambiental. Entre as atribuições dele estão o monitoramento e a manutenção de sistemas de saneamento e ações de saneamento para prevenir doenças. A relatora na comissão, deputada Lídice da Mata, do PSB da Bahia, ressaltou a relevância dessa proposta.
4: É um projeto que já estava aqui na comissão há algum tempo, que trata do reconhecimento dos agentes de saúde indígena. Esse é um projeto que diz respeito ao acesso à saúde da população, daqueles que mais precisam, especialmente da nossa população indígena. Tem interesse do Ministério da Saúde para que fosse aprovado, mas principalmente o interesse dessa casa em aprovar projetos que são projetos de origem nos nossos deputados.
3: A proposta que regulamenta as profissões de agente indígena de saúde e de agente indígena de saneamento já pode seguir ao Senado, a menos que haja recurso para votação antes pelo plenário da Câmara. Da Rádio Câmara, de Brasília, Paula Bittar.
1: Agricultura.
0: Zé Neto, do PT da Bahia, apresentou o projeto que amplia o acesso de cooperativas de agricultura familiar a financiamentos para a instalação de sistemas de geração de energia renovável. A proposta busca reduzir custos e estimular o uso de fontes como solar e eólica no campo.
5: O que nós queremos é, já existe o projeto 1228, que prevê 10% dos recursos do BNDES com juros bem plausíveis, para que esses juros mais baixos atendam os pequenos e microempreendedores do campo da agricultura familiar. E nós estamos estendendo isso com o nosso projeto, que é o projeto 3066, que ele visa exatamente trazer também para esse foco as cooperativas de agricultura familiar. Nós precisamos fortalecer as cooperativas.
2: De acordo com Zé Neto, o financiamento com juros mais baixos pode ampliar a geração de energia limpa no campo. Ele acredita que a medida pode beneficiar especialmente produtores das regiões norte e nordeste do país, onde há grande potencial para a geração de energia solar.
1: Economia.
0: Comissão da Câmara aprova projeto que limita aumentos do IOF. Entenda na reportagem de Silvia Munhato.
6: A Comissão de Desenvolvimento Econômico da Câmara aprovou projeto que fixa novos tetos para as alíquotas do Imposto sobre Operações Financeiras, o IOF, além de criar limites para eventuais aumentos de alíquotas. O deputado Maurício Marcon, do PL do Rio Grande do Sul, relator do texto, foi favorável à medida.
7: Então o IOF, ele é o imposto regulatório, ele foi criado, né, para a gente ver o rastreio do dinheiro, mas não ser arrecadatório. E o governo hoje tem usado esse imposto para arrecadar. Então a gente coloca um limite nesses aumentos que o governo pode fazer justamente para tentar trazer segurança jurídica para quem quer investir no Brasil.
6: Pela

0: proposta, o aumento máximo anual do IOF sobre operações de crédito seria de 70%, para operações cambiais, de 100%. Na discussão do texto na comissão, o deputado Helder Salomão, do PT do Espírito Santo, foi contrário às mudanças, por entender que elas alterariam o cenário atual, resultando em perda de arrecadação sem uma necessária compensação. A proposta, que fixa novos tetos para o IOF e cria limites para futuros aumentos, será analisada agora pela Comissão de Finanças e Tributação. Da Rádio Câmara de Brasília, Silvia Minhato.
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5: Relações Exteriores.
6: Welter, do PT do Paraná, apoia o combate à disseminação de fake news, lembrando que a desinformação representa uma ameaça à democracia. O deputado também critica o que considera interferência externa no debate político e eleitoral brasileiro.
7: Ao fazer um balanço positivo da economia, Welter cita a geração de empregos, o controle da inflação, o aumento da renda e a redução das desigualdades. O parlamentar também menciona os investimentos do governo federal em saúde, educação e infraestrutura.
6: Jandira Fegali, do PCdoB do Rio de Janeiro, critica a postura do governo dos Estados Unidos em relação ao Brasil. Ela afirma que a retomada de uma política que busca subordinar a América do Sul aos interesses norte-americanos representa uma ameaça à soberania dos países da região.
7: Jandira Fegali alerta para possíveis interferências indevidas no processo eleitoral por meio das redes digitais, com questionamentos sobre as urnas eletrônicas. A parlamentar defende uma reação institucional que preserve a independência do Brasil e o funcionamento da democracia.
5: Meio ambiente.
6: Alguns métodos de alimentação de animais utilizados para produzir iguarias causam sofrimento aos bichos. Por isso, uma lei já sancionada pela Presidência da República, depois de aprovada nas comissões da Câmara, proíbe a produção e a sua comercialização no Brasil. Saiba mais na reportagem de Maria Neves.
8: Aprovado na Comissão de Constituição e Justiça da Câmara dos Deputados, o projeto que proíbe a produção e a venda de alimentos produzidos por meio de alimentação forçada de animais. Um exemplo de produto resultante da alimentação forçada de animais é o foie gras, nome dado ao fígado gordo de pato ou ganso, que é uma iguaria francesa. Como explica o deputado Áureo Ribeiro, do Solidariedade do Rio de Janeiro, que foi relator do texto em uma das comissões da Câmara, o processo pode causar doenças e levar à morte precoce do animal.
9: A alimentação forçada é uma prática extremamente cruel. Funciona com a introdução de tubos na garganta das aves para aumentar artificialmente o fígado do animal. Nós estudamos o tema e vimos que isso provoca sofrimento intenso e aumenta muito a mortalidade dessas aves.
8: Quem descumprir a nova lei pode receber como punição detenção de 3 meses a 1 ano e multa. Essa pena está prevista na Lei dos Crimes Ambientais, que também estabelece outras sanções administrativas para quem maltrata animais. Pelo texto aprovado, a proibição abrangerá tanto os produtos vendidos na forma natural quanto os enlatados. Da Rádio Câmara de Brasília, Maria Neves.
5: Comissões.
7: Chico Alencar, do PSOL do Rio de Janeiro, defende projeto que condiciona a liberação das chamadas emendas PIX à aprovação prévia de um plano de trabalho. Autor da matéria, ele explica que o objetivo é ampliar o controle sobre esses repasses diretos a estados e municípios.
6: Chico Alencar também ressalta que a proposta cria mecanismos de rastreamento dos recursos, prestação de contas e uso de conta bancária específica. O deputado argumenta que as medidas podem evitar desvios após auditorias apontarem irregularidades na aplicação do dinheiro.
5: Esporte.
7: Luiz Lima, do Novo do Rio de Janeiro, comemora a aprovação de projeto que torna permanente a lei de incentivo ao esporte, eliminando a necessidade de renovação periódica do benefício fiscal. Com o autor da proposta, o deputado avalia que a medida dá mais estabilidade aos projetos esportivos.
10: A lei de incentivo do esporte é a oportunidade que a gente tem de empresas, pessoas jurídicas ou pessoas físicas, destinarem um percentual todo ano que pagaria em relação a tributo federal para o governo federal, puder destinar para entidades que pleiteiam a lei de incentivo junto ao Ministério do Esporte. Agora é perene, é para sempre. Há 20 anos a gente já tem a lei de incentivo do esporte em atividade no nosso país, e você garantir a perenidade igualando a cultura foi muito satisfatório para a política esportiva e para o brasileiro que gosta e ama esporte.
6: Luiz Lima ressalta que a lei de incentivo ao esporte beneficia projetos nas áreas competitiva, educacional, de inclusão e de reabilitação. Ele defende equiparar o percentual destinado por empresas, atualmente em 3%, ao previsto para o setor cultural, com o objetivo de acelerar a execução das iniciativas.
7: Termina agora o Jornal Câmara dos Deputados, produzido pela Rádio Câmara, com trabalhos técnicos de Everson Urani e apresentação de Val Monteiro e Márcio Aquilissardi. Boa noite.
6: A Voz do Brasil volta amanhã. Boa noite.
5: Você ouviu a Voz do Brasil. Boa noite.
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4: É o dia inteiro até altas horas da noite, 10h04. Tamo ao vivo aqui.
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4: Bora pra mais uma sequência que vale um iPhone 17, anota aí.
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1: Essa é uma homenagem à minha diva, à minha amiga. Pedi autorização, era pra cantar essa música.

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0: Gustavo Lima.
1: Bora, cara, 10h31, uau, ao vivo, pra todo Espírito Santo, pela Rede Litoral de Rádio. Tô aqui contigo, Alex Bono, e aí, boa noite, que aprontas, que aprontarás, o que vás aprontar, afinal de contas, duas horinhas aí, duas horinhas não, uma hora e 30 minutos pra sexta-feira. Tá chegando aí o dia mais badalado, que a gente pira o cabeção. Tô brincando, não precisa esperar até amanhã não, hoje já pode. Aquele dia que a gente dorme pouco.
2: E aí, Letes Mono, boa noite, meu parceiro. Aqui é Clodô,
1: do Bairro
2: da Penha.
1: Boa!
2: Manda um alô aí pra Adão, Paloma.
1: Jim
2: e Barbudo aí, ó. Nós estamos aí ligadinhos, ó, na litoral, litorando aí junto contigo aí, parceiro.
1: Isso é bom, isso é bom.
2: Aí, você é um cara massa, responsa. Manda um alô pra junto, nós aí, meu parceiro.
1: Tá aí, pô.
2: Tô aqui litorando aqui, ó. Ligadinho em você, meu pai, ó.
3: Palmeiras, Flamengo, Fluminense já foram, né? Corinthians enfrenta.
1: O que é isso? Deita o rádio.
2: Papai, ó, nós estamos litorando aqui, ó. Ligadinho, tomando uma. Show de bola. Manda aí.
1: Boa, boa, Clodo.
2: Uma música pra mim do.
1: Manda.
2: Do Ferrugem aí, papai.
1: Boa.
2: Show, qualquer uma. Um abraço.
1: Vamos escolher uma boa aqui.
2: Ligando. Boa noite, papai.
1: Vamos escolher uma boa aqui pra embalar a quinta-feira dos seis aí, Clodô. Tamo junto, meu amigo. Demais, demais, demais. Silva, boa noite pra todos aí. Excelente final de semana. É isso aí, já tá desejando um bom final de semana. Tá certo, hoje já pode, já pode. Tamo junto, Silva. É o William, né? De Nova Brasília, Nova Valverde. Tamo junto, William. Que mais que o Leonardo Nascimento? Vocês são massa, uma rádio massa. Não, vocês são o máximo a rádio. Acho coisa aqui, né, Léo, que você quis falar. Tamo junto, Léo. Vamos chegando aí, vai mandando 27 999 86 1050. Agora o pedido pra você é o quê? Pedir música. Daqui a pouquinho mais uma edição do Você no Comando, chegando aqui nesta que é linda, que todo mundo ama, que é a coisa mais fofa do mundo, Litoral FM. Bem, o Clodô pediu música, vamos tocar.
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1: Você anota agora com Ferrugem, Arrependidaço.

0: mais uma releitura do caramba, gente, moleque, sutilmente aqui na Litoral, fechando esses 45 minutos de música. Quem anotou litoralfm.com.br, que anota essa sequência, pode garantir um iPhone 17. Só essa daqui pra dar um presentão desse, né? Pelo amor de Deus.
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2: Muito bem, quinta-feira, tamo aqui. Litoral. Esse é o número 1. E vamos até altas horas da noite comigo pra finalizar o dia com muito fogo, né? Eita, nós! Eita.
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4: E aí, já gravou o seu pedido?
2: Chega mais e vamos ouvir mais música boa. Porque aqui, quando você manda nesse negócio do você no comando, vocês pedem umas músicas boas. Apenas umas músicas boas que eu fico assim, fala sério!
5: Hello, já que eu tô no comando, Vivi do condomínio, Vida do Lamar.
2: Fala, Vivi!
5: É
2: e aí?

0: ué, hora de encerrar, ué. Ai, ai, ai. Muito bem, lá nas redes sociais, segue lá Alex Bando que a gente vai se vendo. É hora de dizer tchau, né, criancinhas? Por hoje já foi? Amanhã tô aqui cedinho, mas fazendo uma açãozinha junto com o Sol, ela aqui no estúdio em outro canto, então vou madrugar. Tenho que ir mais cedo hoje. Não, mais cedo.
1: Vai não! Faltando
0: aí seis minutos pra dar meu horário. Vocês, seis minutos mais cedo. Pepezinho, não deu tempo hoje não, meu amigo. Também nem achei a tua música, né?
2: Puxa. Já que estou no comando, gostaria de ouvir Joe Bosch, Chanel Lateral.
0: Vai pra próxima. Pensa numa próxima aí, hein? Quem mais aqui aparecendo? Ah, o David, pô. Gente boa. Fala, David.
3: Fala, meu amigo Alex.
0: Como é que você tá?
3: Boa noite. Tá falando aqui é o David, motorista da P1. Trabalhando nessa madrugada aqui agora, escutando a rádio do litoral. Escutando a melhor rádio que existe no Espírito Santo. Aquele abraço a todos os motoristas que estão trabalhando na madrugada, escutando a rádio do litoral. Valeu.
0: Tamo junto, David. Bom trabalho. Turma aí da rodagem é guerreira pra caramba. Uma madrugada inteira, né, cara? É isso. Foi demais, David. Parabéns aí pelo trabalho, todos os motoristas de aplicativo dando aquela audiência, aquela carona por todo o Espírito Santo em quatro emissoras, né? Então tem gente pra caramba, né? É isso. Bem, tem mais gente chegando aqui, eu tô ficando mais maluco que tudo. Vamos lá, cadê? Alô? É, mas agora o sistema não quer nem trabalhar.
4: Boa noite, Alex.
0: Fala, Marcelo!
4: Toca aí, já que estou no comando, Barreirito, as andorinhas.
0: É aquela das andorinhas voltaram e eu também voltei, eu acho que é, né? É maneiro. Ó, a partir das 3 da manhã começa as modonas aqui na litoral. 3 não, 4 da manhã, né, criancinhas?

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0: Pode deixar que eu não vou exagerar, não.
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0: Litoral, eu tô legal, muito bom dia, ótima sexta-feira, ela chegou e tá novinha pra gente, então vamos ser feliz, sorrir, reclamar menos, acreditar mais na gente. A gente precisa acreditar mais na gente, porque às vezes existem pessoas que tá perto de você e que te colocam pra baixo, te diminui, fala que você não é capaz, mas você não pode acreditar. Sempre acredite no seu potencial e, claro, correr atrás, fazer por onde, né, dá certo. Sexta-feira tá aí, tô esperando sua participação pelo 999-86-1050-54. Vem ser comigo, junto com a Rádio Litoral. Bom dia, eu sou a Sol, e nós vamos estar juntos a partir dessa madrugada, tá bom? Até às 10 horas da manhã. Então, sexta-feira, oficialmente autorizada a sorrir mais, reclamar menos e agradecer muito. 999-86-1050, bom dia.

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0: da Litoral, eu tô legal, 5h11, muito bom dia pra você que acordou de madrugada, tá me fazendo companhia. Bom dia pra você que é profissional do volante, que tá aí nas estradas do Espírito Santo, Brasil e o mundo. Muito bom dia, que Deus te proteja, que te guie em todas as estradas aí, tá? Bom dia pra ela, Osélia.
1: Ei, Sol, bom dia, sextou, mas vamos que vamos, mais um dia de trabalho. Que seja um dia abençoado. Beijos, Osélia Flechal.
0: Beijo, Osélia. Vanja.
2: Bom dia, sozinha. Tudo bem com você, meu amor? Bom trabalho, uma ótima, maravilhosa sexta-feira. Bom dia para todo o grupo delegativo, para todos os ouvintes, era assim. Não esqueci ninguém, né? Só. E amanhã sozinha, Denizinha, Chinelli, meu amor. Eu sou tamo junto. Beijo, Vanja Thaís.
0: Um beijo. Amanhã é Tenizinho. Amanhã eu vou trabalhar, mas amanhã não tô aqui 5 da manhã, não, tá, gente? Amanhã todo mundo pode acordar um pouquinho mais tarde. 7 da manhã eu tô aqui, tá? Juntinho com você.
3: Uhul, sextou, bebê. Uma sexta-feira e um final de semana abençoado para todos meus amigos ligados na Litoral. Tô na Litoral, tô legal. É Uber, taxista, lojas, farmácia, colégio, entrou diretório, cabelo ponto ao final, saudade, terá um abraço, meu amigo Beto, entende, meu amigo Guilherme, amiga Rebeca, amigo Alessio, minha amiga... Todos ligados na Litoral, só da Litoral, de 0 a 100, para não esquecer de ninguém. Um abraço para todas as cadeiras cativas, já ligado de norte a sul do Espírito Santo, só da Litoral, Sol. Uhul, sextou, bebê.
0: É nóis.
4: Bom dia, Sol. Aqui quem fala é Genimar de Pitanga. Estou passando para desejar uma sexta-feira produtiva e abençoada para toda a família Litoral, para toda a família cadeira cativa, né, de AZ, para não esquecer de ninguém. Para Vera do Pula Pula, Ana Lopes, Leila Mara, Soninha, Rebeca, Prachete, né? A Sol, o Toninho, o Reco, a Mauri, o Jumal, o Orli, o Estevinho, o Zé das Neves, o Chachel e toda essa galera que tá na escuta aí. Vão pra cima dessa sexta-feira, vão com tudo, sempre com Deus no comando, podendo ajudar a gente e voltar. Isso é pra mim, pra você, pra sua equipe, pra sua família. Na Litoral, estou acima normal, de bem com a vida. É nóis, Rui.
0: É nóis. Beijo, bora pra Cachoeira.
5: Bom dia, Solzinha. Bom dia, minha amiga Laysa. Bom dia, minha amiga Elisângela, Josi. Minha amiga Jerusa. Bom dia, GR pra Rodrigo, Zé Rita. Bom dia, Toninho, pro Paulo Clachete. Bom dia, toca pra mim aí a música.
0: Qual?
5: É do Daniel, Menino da Porteira. Bom dia.
0: Bom dia.
5: Ou Calcinha Preta, Abelha.
0: Tá joia. Beijo pra você, bom dia.

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1: Oportunidades para você nessa sexta-feira, dia 21 de agosto. Cine de Cachoeira de Itapemirim abriu mais de 100 vagas. Atendente de balcão, vendedor interno, polidor de pedra, auxiliar de cozinha e muito mais. Você que ficou interessado deve procurar a unidade. Ela funciona de 8 da manhã até 5 horas da tarde. Fica ali na rua Costa Pereira, número 90, bem no centro de Cachoeira de Itapemirim. Cine de Linhares abriu mais de 150 vagas. Ajudante florestal, cozinheiro escolar, montador de andaime, servente de obras e muito mais. Se você ficou interessado, o atendimento aos candidatos acontece ali na rua José Coutinho da Rocha, número 140, bairro Vila Rica, de 8 da manhã até 5 horas da tarde. Boa sorte para você!

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0: Litoral, eu tô legal, não vai perder a hora, hein? 5:30, despertador tocou, bora levantar, escovar o dentinho, tomar aquele banho pra despertar. Aquele cafezinho da manhã gostoso pra você poder não passar mal no meio da rua, não cair no chão aí, cuidando da sua saúde. Vamos pra cima dessa sexta-feira. Sextou pra você aí? Depois você me conta o que você vai fazer no final de semana, o que você vai aprontar pra hoje. Sexta-feira, dia 21 de agosto. Dani, tá aqui comigo. Bom dia,
1: ótima sexta-feira, sozinha linda, que Deus Jesus sempre abençoando você, sua família e todos da Rádio Litoral. Tô na Litoral, tô mais que legal. Beijo, gata, fique com Deus aí, uma boa audiência na presença de Deus a cada um de vocês. Uma sexta-feira abençoada, um bom final de semana, um beijo, que Deus abençoe. Tô na Litoral, tô mais que legal.
0: Amém, um beijo.
2: Bom dia, galerinha Litoral FM. Bom dia, Sol, bom dia a todos os ouvintes. Passando para desejar uma ótima sexta-feira, uma sexta-feira abençoada. E quem for, estiver indo em direção ao seu trabalho, vá em paz. Aqueles que estão retornando para sua casa, que volte em paz e que tenham um ótimo final de semana.
0: Amém.
2: Ótima sexta a todos. Railan Oliveira, da Fonte Grande.
0: Valeu, Railan. Boas palavras sábias. Dorinha e Jânio. Eu falo, manda um alô aqui pra mim e metade tá aqui junto comigo, hein? Ouvindo a Litoral, um beijo. Só não falou de onde você é, Dorinha. Depois você fala, tá? Um beijo pra você, beijo pro Jânio Correia, Medina, Rebeca.
3: Bom dia, família Litoral. Bom dia, cadeira cativa de azer, pra não esquecer ninguém. Sou Rebeca Andrade de Colatina. Parabéns, Colatina. Amanhã vai completar 105 anos de emancipação política.
0: Oh, parabéns, beijo, Colatina. Beijo,
3: galera. Vem assistir conosco. Léo Santana, diretamente da Bahia. Vem dançar conosco, né, galera? Beijo, beijo.
0: Nossa, dança um pouquinho aí por mim, hein, com Léo Santana. Rebeca, meu Deus. O show dele é muito bom, maravilhoso.
4: Oi, Sol, sua Oi, linda. Verinha. Bom dia a todos meus amigos da Cadeira Cativa Madrugada. Aqui quem fala é Vera do Pula Pula, Cachumirim. Sextou, né? Manda alô pra mim, para todos os meus familiares. Cleidinha, Rebeca, Nina, Cleide, né? A Luiz, Eliane Camelo, Duda Mel, as meninas do Salão da Itaoca, Genimar, Nandinho, Elias Quartesano, Luiz Amendoim, Gabigol, Garrincha, Dorme da Vila, Geo de Itaoca, Eleomar de Linhares, Alessio, Ciro, irmão da Rosa, José Carlos, Rob, Jacaraí, José Luciano, Santos Dumont, Etevaldo, Primo Caminhoneiro, Donizete, Nicota, Elias Sindicato, Dinho Aspires, enfim, para todos os motoristas da rodagem, APP Saúde e Educação. Beijo, Litoral!
0: Beijo, Vera, do Pula Pula! Beijo e bom dia para Marta Maria Marquezine de Cachoeiro. Falou, Sol, bom dia para você e para todos os ouvintes. Toca para mim, Paula Fernandes.

0: apertado pro Batista Nicásio, que tá sempre ouvindo a gente. Pra Adalberto Souza em Jabaeté, o Wellington Reis, Marcos Gargamel em Jardim Camburi, tá sempre ouvindo. Pro José Luciano Santos Dumont Vila Velha, Cláudio José em Nova Carapina 2, Luiz Fernando no Centro de Vitória, Márcia Mendes, Tatiane Santos de Nova Palestina Vitória. E pra você?
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0: Se liga, porque a Prefeitura de Vitória começou a instalar 41 botões de acionamento de segurança em unidades de saúde e pontos de atendimento da capital. O equipamento permite que profissionais treinados acionem diretamente a Guarda Municipal em situações de emergência. Os dispositivos serão instalados em UBSs, CAPs e outros serviços da rede municipal. A medida busca reforçar a segurança de profissionais, pacientes e demais usuários.
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0: Se liga, porque a Serra vai receber no dia 29 de agosto um mutirão de empregos voltado para empresas do setor plástico. A ação será realizada no CRAS de Laranjeiras, de 8h30 da manhã até as 10h30, e terá oportunidades para candidatos de ensino médio e técnico. As entrevistas serão feitas por ordem de chegada. Para participar, é preciso fazer uma pré-inscrição pela internet e levar documento com foto e currículo atualizado.
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0: A paralisação dos bancários, que ontem, quinta-feira, afetou o atendimento presencial das agências, né? Dependendo da adesão dos trabalhadores. Mas os serviços digitais continuaram funcionando normalmente, como Pix, transferências, pagamentos, consultas e atendimentos pelos aplicativos internet e banking. Os caixas eletrônicos também seguiram disponíveis, tá? Por isso, quem precisou de atendimento pôde consultar os canais oficiais do banco antes de sair de casa e não perder viagem.
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0: Vanessa, de São Caetano, Rio Novo do Sul. Um beijo, tá sempre aqui comigo, Praxedes.
1: Bom dia, Saul. Aqui é a Praxedes, passando para deixar o meu bom dia para todos que estão ligadinhos na Litoral. Para o meu amor Antônio, para Duda Mel, para o grupo Cadeira Cativa de AZ, para não esquecer de ninguém. Isso. E tamo junto, hein? Sempre ligadinha na melhor, na Litoral.
0: Um beijo. Nossa, passarinho cantando aí no fundo, que lindo.
2: Rosângela. Bom dia, Sal. Tudo bem com você? Tudo, sou eu, tudo. Rosângela Bernardoni, do bairro São Miguel, em Colatina. Sal, deixa eu mandar um sextou para você.
0: Obrigada.
2: Para Soninha de André Carlone, para Claudineia, para Lena Mari Toninho de Bicanga, uhum, para o Leomar de Linhares, para Claudineia, para o Genimar e para todos os restantes da cadeira cativa, que são muitas pessoas. Para a Rebeca. Uhum. E beijo, Soninha. Ah, também. Ah, não posso esquecer, né? Bem. Olha só. Para o meu esposo Paulo, os filhos Patrick, Pablo e Parley. Uhum. Para minha sobrinha Nora Fabiola. Todo o restante da minha família Bernardoni, os amigos. E beijo, Sol. Tenha uma ótima sexta-feira.
0: Para você também, para toda a sua família. Zé Carlos, bom dia.
3: Good morning, Sol.
0: Good morning, é isso.
3: Bom dia para todo mundo aí. Bom fim de semana. E tudo de bom. Para Lena Mara, Soninho, Soninho. Uhum. Vera Cura, Rebeca, Cláudia Flor, Dora. É, todo mundo. Um abraço aí, bom fim de semana. Fiquem com Deus.
0: Obrigada, Zé Carlos. Pra você também, tá? Tudo de bom. Tudo de bom aqui também pro Paulo. Ei, Paulo, bom dia.
4: Bom dia, Sol. Bom dia a todos que estão ouvindo a Rádio Litoral. Que vocês tenham uma sexta-feira abençoada. Que vocês estejam iluminando os corações do pessoal com as suas palavras da Rádio Litoral. Que Deus esteja presente na vida de vocês aí, pra todo mundo que tá ouvindo a Rádio Litoral. Só que pediu a música do Alemão do Forró, oferecer pra galera aqui do Piaçu, pra todas as cidades, né, que estão ouvindo a Rádio Litoral nesse momento.
0: Uhum.
4: Está na Litoral, tá muito mais que legal.
0: E o galo cantando aí.

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0: Litoral, eu tô legal. Ótima sexta-feira. Muito bom dia, bora pra cima dela. Afinal, hoje é sexta-feira.
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0: É isso, nós tá no clima. Sexta-feira juntinho aqui com a Litoral. Beijo. E quem tá nesse clima aí é Iris Letícia.
2: Bom dia, salve. Quem tá, Iris Letícia? Tô de trânsito. E hoje tem o quê? Hoje tem prova, meus alunos. Prova. Abençoa todos nós. Bom dia de trabalho, bom dia de serviço. Sexta-feira, sexta, mas amanhã eu trabalho, né?
0: Eu
2: então,
0: também.
2: Pra mim, tem que ser sábado, depois do horário. Amanhã até 11, tô agarrada. Mas tá logo mais que legal. Beijo, beijo para beijo. Todos os meus amigos familiares. Minha mãe, Johnny Monteiro. Uhul!
0: Beijo. Continuando em Cachoeiro, falar com ela. Ivonete.
3: Bom dia, sol.
0: Bom dia.
3: Aqui é Ivonete, de Cachoeiro, de Itapemirim. Passando pra desejar uma excelente sexta-feira. Um abençoado final de semana para todos nós. Aquele abraço para toda a equipe da Litoral, para todos os ouvintes da Litoral, para os meus companheiros de van, o Vanildo, uhum. Principalmente o Chicão, que é meu grande amigo, meu colega de trabalho. Um abraço a minhas colegas de Vitória, minhas colegas aqui de Cachorro. Beijo, Sol.
0: Um beijo. Tô sentindo falta do Deus e Mai, hein? Deus e Mai. E quem mais que trabalha com vocês? Acho que é o Márcio, é isso? Tô com saudade de vocês, hein?
4: Bom dia, Litoral! Bom dia, Sol! Eu dorme da Vila, ótimo, bom dia, Paveirinha do Pula Pula, Lindomar de Linhares, Zé Carlos, todos da cadeira cativa, hoje um ótimo bom dia pra todo mundo aqui na Ceasa, nesse momento que está fazendo compra! Bom dia, Sandro! Aqui na Ceasa, um grande abraço, meu amigo! Eu dorme!
0: Beijo, dorme, beijo, bom dia pra você. Bom dia também pro Denilson, né? Falou, ó, sextou, vamos que vamos. Isso aí, bora pra cima da sexta.

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1: Trânsito lento na Avenida Mestre Álvaro. Então você que está vindo da Serra, é a antiga BR-101, né? Que agora é a Avenida Mestre Álvaro. Trânsito bem lento até próximo ao viaduto de Carapina. Mas depois, passando o viaduto de Carapina, a Rodovia das Paneleiras, livre nos dois sentidos. A boa notícia é que a Avenida Carioca, para você que está saindo de Vila Velha, para passar pela terceira ponte para chegar em Vitória, por enquanto o trânsito está fluindo normalmente. Rodovia do Contorno também, livre nos dois sentidos, né? Boa notícia. Agora, trânsito lento na segunda ponte e também nas cinco pontes. O que que aconteceu? Quando você vem ali pela Orla de Cariacica, né? Para poder pegar ali Santo Torquato, para chegar às cinco pontes, tem um carro quebrado ali. Então, tá deixando o trânsito já complicado. Para você que está vindo aí de Cariacica ou Vila Velha, para chegar na Vila Rubim, já vai encontrar um trânsito lento nesse momento, 6h39.
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0: da Litoral, eu tô legal, 6h48, bom dia, boa sexta-feira pra você, tudo de bom? Bora pra cima dela, hein? Fazer a sexta-feira a melhor de nossas vidas, né, Luiz? Luiz,
1: 21 de agosto, sexta-feira, bom dia sol, bom dia toda a equipe da Litoral, bom dia meus amigos e amigos do grupo, moradores do bairro Bonfim e ouvindo a Litoral, Luiz Corujão do bairro Bonfim, vamos agradecer a Deus por mais um dia na sua presença, junto das pessoas que nós amamos, uma sexta-feira abençoada aí para todos nós, família e amigos, e vamos viver a vida com alegria, é bom demais, e vamos que vamos, se liga na Litoral que você fica mais que legal.
0: Sabe tudo, Amarildo.
2: Bom dia, sol, bom dia família Litoral, sextou bebê, sextou. Bora sol, trabalhar, vem cá no meu cantinho, vem aqui comigo coladinho, juntinho. Está entrando sol. Bom dia, boa sexta pra todos. Um abraço do Amarildo.
0: Coladinho com você, Amarildo. Me leva junto com você. Adriano, bom dia.
3: Bom dia, bom dia. Sol, manda um alô aqui pra nós em Itaçu, aqui, ligadinho no litoral.
0: Valeu, um beijo pra você. Beijo pra ela, Lena Mara.
4: Bom dia, meu raio de sol. Um bom dia aí pro Grupo Cadeira Cativa, pra Soninha, Rosângela de Colatina, Claudineia, Zé Carlos, pra todos que estão ligadinho, que tenhamos uma linda e abençoada sexta-feira. Beijo, bom trabalho.
0: Beijo, obrigada. Bom dia,
5: Caetano. Estou sextou e a sexta de maldade hoje, hein? Tô igual o Coringa hoje, sorrisão no rosto, maldadamente. Pra Soninha que mandar quebração, lá pra Castelo, Venda Nova, Imigrante, Ribeirão do Meio, melhor pedreiro, mestre de obra, Átila Lopes, Jonathan, Negão, lá em Ribeirão do Meio, Aline, Amanda, Antônio Coração, Cíntia, Oliver, Batista, Simone, Ana Aparecida, tá todo mundo conectado e curtindo na Rádio Litoral. Lá em Costa Bela também, Marcela Siqueira, Marcela 22, Vani Dona, Chicão da BR-71, Toninho Malvadeza, Éder Carreiro, Robin Rafael da RC Manutenção Industrial, Caio Debona do Água, melhor fazedor de queijo da região de Ironda, e ele, o incomparável registro, Edinho Carreiro com 3R, original na Santa Clara, onde São Costa, Claro, Costa, Janine, Manu e João Ricardo. Na Litoral, eu tô legal.
0: Gilson,
6: bom dia, sol. Aqui é Gilson da Congelada Tiana, sentido a Guaçuí Afonso Grau. Manda um alô pra galera do Congelado Tiana aí, com o Eduardo Costa.
0: Valeu, Deus, beijo. Defendira. Beijo, Gilson, para todos aí do Congelado. Tiana, bom dia, bom trabalho para você. Valdemir.
7: Ei, sol, bom dia. Então, Deus possa estar aí abençoando essa sexta-feira, início de fim de semana. Passou muito rápido.
0: Assim.
7: E que venha no domingo para a gente começar, recomeçar tudo de novo. Beleza? Beijo e abraço aí pro pessoal da Cadeira Cativa, especialmente pra você, sol.
0: Obrigada.
7: Pra minha filha Nilva Carolina, pra minha mãe Nilva da Penha. Valeu. Beijo, Litoral.
0: Um beijo pra você, pra todos aí de Ibiraçu. E beijo também pro Tico em Palmeiras, Itaguaçu, tá sempre ligadinho.
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0: bom dia, gente linda, bom dia, Deus!
1: Bom dia!
0: Graças a Deus, sextou para a nossa alegria, hoje 21 de agosto, sexta-feira, a mais amada, tão esperada, tão aguardada sexta-feira chegou. Ai, graças a Deus, né? Respire fundo, daqui a pouquinho você vai estar de boa. Mas eu te convido, ó, são 7 horas em ponto a mexer o doce comigo. A partir de agora, eu e você, você e eu aqui na melhor, nessa nave onde só toca musgão, só música bacana, pra você interagir, pra você esquentar a sua manhã gostosa de sexta-feira. Eu espero que você esteja bem, sextou com S de saúde, de sorriso bobo. E lá vamos nós para essa sexta-feira maravilhosa, que seja incrível, assim como tem sido todos os dias. Espero que você esteja bem, tranquilo, favorável, disposto, corajoso, feliz. Ou sexta-feira com S de 100 dias.
1: Bom dia!
0: Sozinho? Sozinho nunca, né? Mas ó, que sua sexta-feira seja linda. Vambora abrir a nossa sequência maravilhosa. Não saia de casa sem fazer a oração do dia. Agradeça a Deus, sextou, olha, você chegou até aqui, privilégio, que satisfação, sejamos gratos a Deus por tudo, né?
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0: A nossa festa sempre começa com 45 minutos de música, são 7 horas e 2 minutos, vambora curtir, bora interagir, daqui a pouquinho tem a sua participação. Daqui a pouquinho, promoções, a sua alegria, quero você comigo, capricha na mensagem de voz e manda pra cá, porque é sexta-feira. Sextou com S de... Seja feita a tua vontade, Deus.

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1: É ele, Dilcinho e Jorge Mateus. Pódio. Hoje eu vou te colocar no pódio, porque você batalhou a semana toda e chegou até aqui, graças a Deus. Eu espero de coração, sério, que você esteja bem. Ah, Gigi, mas eu não tô. Então, meu filho, faz o seguinte, segura na mão de Deus, coloca a fé em ação, porque hoje pode ser o dia da virada. Não tem que acreditar, gente. Vou colocar a fé em ação, é isso aí. Eu acredito que eu vou vencer. Vai vencer e acabou. Vida que segue. 7:11, bom dia pra você. Bom dia, seu Altair Moura. Bom dia, Rodrigo. Manda um beijo pra minha esposa linda, Sandra. Um abraço, Sandra. Bom dia pra você. Bom dia a todos da Rádio Litoral. Obrigada, não disse o nome, mas bom dia pra você também. Valente, bom dia.
2: E quem fala é o Valente.
1: E aí, brabo?
2: Quero mandar um alô, bom dia pra todos aqui da padaria Lanchonete Coxinha.
1: Por favor.
2: Todos do bairro Zumbi.
1: Isso.
2: E especialmente pra você, todos os dias aí alegrando essa manhã.
1: Isso aí.
2: Abraço, minha amiga. E ótimo final de semana.
1: Pra nós, meu amigo. Uma sexta-feira linda. Com promoção, uma sexta-feira linda pra você que está sintonizado na melhor. 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Estou com S de saúde, de simbora! S também de sorriso bobo, de só alegria. Deus abençoe a nossa sexta-feira, né? Deus abençoe a nossa casa, a nossa família, o nosso trabalho. Vem comigo! A sexta-feira começou, nós acordamos, não é pra assistir, mas pra viver, né? E hoje, sexta-feira, tô sentindo um cheiro de balada, hein? Hugo Guilherme e Gustavo Lima. Bom dia pra você.

0: Marília Mendonça.
1: Bom dia.
0: Leão.
1: Bom dia.
0: Ai, são 7h22. Você que acordava tarde pra assistir Caverna do Dragão e hoje tá enfrentando os dragões. Força na peruca. Sextou, né? Sextou. Então vamos pedir força, papai do céu, e vamos pra cima dessa sexta-feira. Falta pouco pra você descansar, ficar de boa, marcar aquela resenha, mandar um oi sumida, receber um oi sumido. Hã? Não, você sabe que sexta-feira é diferenciada, né? Você sabe. Tem as manhas, né? Tem as manhas. Segue o plano. Né, Duda? Duda hoje vai falar o nome do mozão, não vai, Duda? Bom dia, vai mandar alô pra quem?
2: Bom dia pro Toninho, vem pra pula, pra Sherry. Um bom dia pro meu amor lá em Vitória, Pedro Henrique.
0: Opa!
2: Lucas.
0: Pedro Henrique.
2: Um bom dia pra ele,
0: agora
2: que hoje ele retorna, né, pra Cachoeira. E um bom dia a todos os ouvintes, minha amiga Laysa, Josi, Elisângela. Bom dia, bora trabalhar, partiu.
0: Beleza.
2: Ligada melhor, litoral.
0: Adoro, isso aí. Bom dia pra você. Um abraço pro Pedro Henrique. Ah, vou esquecer nunca. Dana!
3: Bom dia, GG Gomes, aqui é Jussan.
0: E aí?
3: Moro São José Calçado.
0: Bacana.
3: Quero mandar um alô pra minha filha Jéssica, que mora no Juscarone. Meu filho John, que mora no Juscarone. E para meu filho Aldemir Alcemi Alcione. Para Daniel. Para meu netinho Gael. Para minha nora Kelly. E para vocês da Rádio Litoral. Sextou, sextou!
0: Sextou para nossa alegria! Beijo para você e toda a família. Regina, bom dia para você. Bom dia, GG. Bom dia para minha vida, Camille. Fabrício, um abraço. Bom dia, bom final de semana. Bertinho, é o Merchan. Ó o Merchan, Bertinho. Sucesso para você, tá? Sucesso, tudo de bom. Pensa no final de semana bacana. Esse que eu desejo a você e toda a sua família, tá? São 7h24. Acorda aí, aumenta o som, deixa torando 12, porque sexta-feira, até uma saudade inconveniente, a gente segue. Bom dia!

0: Cristina, nem faz.
1: Jorge Mateus, ou some ou soma. Vai vir pra somar? Não, vai entrar na vida da gente pra somar, seja bem-vindo. É, pra pagar boleto, dividir as responsabilidades, correr atrás do pão de cada dia, ajudar quando apertar, né? Amar, respeitar, estar presente, é isso aí.
2: Bom dia!
1: Quer sombra?
2: Bom dia!
1: Então ajuda a plantar a árvore. Porque quem realmente gosta da gente, eu acho que não vem pra pesar a vida, né? Vem pra dividir o peso e multiplicar as alegrias, não tô falando? Sério, vem somar com a gente. Ah, mas eu não quero, então some.
2: Bom dia,
1: ai, meu Deus, 7h34, bom dia pra você. Bom dia, sextou, Andressa, agora sim tô equipada, mais do que nunca juntinho com vocês. Ô, coisa linda, comprou uma caixa de sonhos, tá sintonizado na melhor. Andressa arrasou, deixa torando no 12, Andressa. Beijo pra você, bom final de semana. Thaís, bom dia pra você, Thaís. Cadê seu Urielso? Manda alô pra quem, seu Urielso? Bom dia.
3: E aí, pra criar uma zaga. Manda alô pra nós aí. Meus filhos, Thaís, Tia Erivel, agora Jéssica. Beijão, Ricardinho, Luizinho, minha esposa Maria das Graças. Tá, meus irmãos, meus netos, toda a minha família, tá?
1: Tá bom.
3: Pra toda a Vila Litoral, pra todos os funcionários aqui do supermercado Santa Rita.
1: Beleza.
3: Beleza.
1: Um abraço.
3: Maravilhoso.
1: Tamo junto, meu amigo. Uma sexta-feira maravilhosa pra vocês aí. Fred, bom dia. Sextou, Fred. Sextou com S de simbora. Deixa de preguiça. Um final de semana incrível. Ailton? Ailton tá aí. Tirou onda, Ailton. Tá me surpreendendo, bom dia.
4: Bom dia, GG. Bom dia para todos.
1: Bom
4: da
1: dia.
4: Rádio Litoral. Aqui quem fala é Ailton do Bairro Paraíso, diretamente da padaria Saborela.
1: E aí,
4: um
1: meu amigo?
4: Um abraço aí para todos aí da Rádio Litoral. E hoje, sextou, hoje, hein, GG?
1: Hoje é diferenciado.
4: Hoje é dia de você falar que você vai ali e voltar só segunda-feira, hein?
1: Ah, é?
4: Já pode ou tá cedo?
1: Não, peraí.
4: Na Rádio Litoral, eu tô mais do que legal.
1: Calma, tá cedo. Respire fundo, toma água que o passarinho bebe. Um cafezinho. Já tomou um cafezinho com leite? Uma pitadinha de sal? Vai, vai por mim. Um bom dia pra você. Aproveita que você tá na padaria. Ai, aquele pãozinho gostoso, torradinho. Meu Deus, coisa boa.
2: Bom dia.
1: Beijo aí, Tom. Bom final de semana. Bom trabalho pra todo mundo aí, tá? E é isso aí. É sexta-feira, 7h36. Hoje é dia de beijar a cura, hein? Diego e Vitor Hugo na Litoral.

0: Simone Mendes, intimidade zero. Qual o grau da sua intimidade com a gente? 100%, claro, né? 7h45, fechamos o nosso 45 minutos de música nessa manhã maravilhosa de sexta-feira. Anima-te! Contagem regressiva pra você ficar de boa. Ou não, né? Porque só os fortes trabalham amanhã. Só os bravos. Nós vamos encarar essa sexta-feira de cabeça erguida, sem medo de ser feliz. 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Belé? Belé, belé? Vambora, DJ Mefeu Doce, é isso aí, Welder. Vambora, porque sextou para a nossa alegria. Bom dia para você.
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1: 7:55. Bicicletas elétricas e outros equipamentos de mobilidade individual que tenham sido modificados para alcançar velocidades acima dos limites permitidos poderão ser identificados como auxílio de radar no Espírito Santo. A medida faz parte de uma nova resolução do Conselho Estadual de Trânsito do Espírito Santo, CETRAN-S, publicado no Diário Oficial do Estado. As regras padronizam os procedimentos de fiscalização desses veículos em todo o território capixaba. Além do radar, os agentes poderão utilizar fotografias, vídeos, consultas, sistemas oficiais e mediações e até colocar o equipamento sobre um cavalete para verificar a velocidade máxima configurada. Os mecanismos serão usados principalmente para identificar bicicletas elétricas e equipamentos autopropelidos que tenham sofrido alterações e pelas características encontradas durante a abordagem. Possam ser reclassificados como ciclomotores, cujo emplacamento obrigatório também será alvo da fiscalização.
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1: O Botafogo está eliminado da Copa Sul-Americana. Na noite dessa quinta-feira, no jogo de volta das oitavas de final, disputado no estádio Engenhão, o Alvinegro venceu o Cienciano por 1-0. Como havia sofrido uma golada histórica na ida por 6-1, o time carioca se despediu da competição. Danilo foi o autor do gol do Bota no início da partida. Agora o time peruano vai enfrentar o Montevideo City Torque nas quartas de final.
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0: Felipe Rodrigo ignora na litoral. 8 horas e 12 minutos. Bom dia pra você. 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Salva aí, 28, né? 99918-3488. Salva e deixa no topo. Bom dia! E mande a sua mensagem, aquela mensagem carinhosa pra quem você quiser. Mande seu bom dia, fique à vontade. Me conta como é que você tá, se tá frio, tá calor. Né, seu Sidney? Bom dia.
1: Bom dia, GG, bom dia. Vamos agradecer a Deus que sextou, né, GG?
0: Graças a Deus.
1: Aquele abraço pra você, GG, me apertado hoje não, porque não tá muito frio aqui, fruteira.
0: Ah, tá não?
1: Né, bom. Tem que falar fruteira agora, eles estão me dando esporro.
0: Que isso?
1: Eu não falo de Vargem Alta, eu falo de Vargem Alta.
0: Ah.
1: A todos os ouvintes aí da Rádio Litoral, né? Meus amigos aqui da Madeireira da Cona aqui, né? Todo mundo aqui. E vambora, né, GG? Vou mexer o doce. A fase chegando a série, GG. Não vou esquecer, não. E quem tá na litoral tá todo mundo legal, GG. Vou mexer o doce.
0: Seu Sidney sempre lembrando das minhas férias que estão chegando, né, seu Sidney? Um abraço, meu querido. Tudo de bom. Davi, bom dia pra você. Seu Robson, um abraço. Luciano, do bairro. Aqui do Busato. Um abraço, Luciano. Bom dia pra você. Cadê Luiz Mar? Mazinho?
2: Bom dia, GG.
0: Bom dia.
2: Dando uma carona você de novo com nós. Mais um
0: adoro
2: dia,
0: GG, essa
2: sexta-feira. Que Deus já esteja abençoando esse dia nosso, né? Que
0: isso.
2: É sexta-feira.
0: Isso aí.
2: Só acordar de manhã cedo e abrir os olhos já é motivo de mais um dia de agradecimento a Deus.
0: Isso aí.
2: Um grande abraço pra vocês da rádio aí. Dá um grande abraço pro pessoal todo aqui da Servir Madeiras. Meus amigos, a família Moura, do meus colegas lá do Busato.
0: Sim.
2: Entendeu?
0: Entendi.
2: Só parceria, o que a gente leva nessa vida é só gratidão, tá bom?
0: Tá jóia.
2: Um grande abraço pra toda a minha família, minha esposa, minhas duas filhinhas, minhas duas netinhas, meu genro.
0: Ok.
2: Pra todo mundo que tá ouvindo a rádio aí, boa sexta-feira pra nós.
0: Pra nós, um abraço, bom dia pra você também.
3: Bom dia, GG. Aqui é Leandro Jaganada. Eu quero
0: aí,
3: mandar
0: um
3: amigo Darlan, aqui da obra, mandar ela pro Yuki Bigode. Mandar também pro meu amigo Marreta, Fernandinho. E quero que você toque aquela música Eu Tô Feliz Demais, do Mumuzinho.
0: Beleza.
3: Bom final de semana a todos. E é isso aí, tamo junto.
0: Tamo junto, um abraço, Leandro. Cadê Shirley? Shirley, você me abandonou. Shirley tá namorando, tá não, Shirley? Conta tudo. Bom dia.
4: Bom dia. 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
5: Bom dia.
0: Ai, Chile, tá
5: figura. Tudo bem?
0: Tudo jóia.
5: Pra te desejar um bom dia, um bom final de semana para todos os ouvintes. Tá bom? Dizer
0: tá
5: que
0: bom.
5: Eu estou com saudades de
0: tô
5: você.
0: Bem.
5: Saudações vascaínas. O Vasco tá igual eu, amiga.
0: Ah, é?
5: Da vida profissional, maravilhosamente bem. Mas na vida amorosa só Deus sabe. Deus, socorro!
0: Ah, é? Tá solteira?
5: Tá a mesma coisa. No campeonato tá lá embaixo. Mas lá na Sul-Americana tá arrasando. Beijo,
0: isso,
5: amiga.
0: Calma, Chia. Calma. Vai aparecer um pretendente. Pode ter certeza. Um beijo pra você. Mas aqui, amigos de Emerson à tarde são meus amigos, tá bom? É, vai. Fica aí. Um beijo pra você, lindona. Bom final de semana. Dona Vera da Tijuca, um beijo, tudo de bom. Ei, Vinícius, você tá aí sintonizado, né, Vinícius? Só de tocaia, né? Você tem moral comigo, um abraço pra você, tá? Tem Manu Batidão.
6: Ei, animação!
0: Ei, animação, 8h17, bom dia.

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0: ferrugem, benza Deus. Benza Deus.
1: Bom dia!
0: Perdas e danos, 8h36. Bom dia pra você. Daqui a pouquinho, resultado de promoção. Daqui a pouquinho, resultado de promoção. Seu Hélio, bom dia.
2: GG, bom dia. Bom Quero dia. Mandar um alô especial aí pro meu sobrinho que tá fazendo ano hoje. Manda. Luan do Uber, lá de Marataíz. Bom, meus parabéns. Tem aqui um tio que te ama, meu amigo. Que Deus conforte você sempre assim. Valeu, meus parabéns, meu amigo.
0: Parabéns, muitos anos de vida e saúde. Nando, bom dia.
3: Bom dia, GG.
0: Guarda, Nando.
3: Manda um alô pra nós aí, galera aí da ProArte, aí, mais um dia ligadinho aí na litoral. Queria aí, ó, parabenizar aí, ó, a galera do projeto Molecada do Justo Carona aí, foi classificada ontem as duas categorias do Copa Village. Meu amigo Bruno e toda a equipe aí, ó. Mandar um abraço pra eles aí também, tão ligadinho na litoral. E manda aí um alô pro Lindomar, Lavador do Tutu e Mecânica Caetano. Bora, GG. Na litoral eu tô mais do que legal.
0: Valeu, meu amigo. Bom dia pra você. Meu amigo Aurim, você tá de boa? Ou tá trabalhando? Tem queijo? A gente gosta de queijo. Tô sabendo que amanhã tem aquela carninha de porco. Ah, tô sabendo, já espalharam aqui pra mim. Meu amigo Aurim Flamenguista, um abraço pra você, tá, Aurim? Tudo de bom, bom final de semana, dá um cheiro e rosa.
4: Fala, GG, bom dia. Romário Cachorrão por cá, hein?
0: E aí, Cachorrão?
4: Tô passando pra deixar um bom dia pra essa galera toda de Fruteiras, que hoje eu tô na minha área, hein?
0: É?
4: Se derrubar é pênalti.
0: Que isso, hein?
4: Mandar um abraço pra galera aqui do Fecho de Mola, aqui do Cristiano, aqui, não tem? Pra todos os operadores de máquina aí, todo mundo tá ouvindo essa rádio maravilhosa aí, tá? Beleza. Bom dia, obrigado, hein? Cuida pra cuidar que hoje já é sexta-feira,
0: bebê. Sextou, dia das armações, né, Romário? Armar aquele churrasco, aquela resenha, aquele encontro. Encontro e reencontro.
1: Bom dia!
0: Né, Vinícius? Aquele encontro bacana.
1: Bom dia!
0: Tem que ter as manhas, Vinícius. Tem que ter as manhas. Mas enquanto isso, tem pensamentos intrusivos. É o Thiaguinho na litoral. 8h38, bom dia pra você.
5: O que a gente é trouxa.

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0: Matheus Fernandes, coração cachorro. Ê, coração marvado, né? Daqui a pouquinho, resultado de promoção.
1: Bom dia!
0: Deixa eu mandar um beijo pra um casal maravilhoso, apaixonado, completando hoje 40 anos de casado.
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0: 40 anos de casado, gente. Será que tem história pra contar? Será que tem experiências? Que coisa linda. Bodas de quê? De esmeralda, né? Bodas de esmeralda. Meu amigo Aurim Rosa, vocês são demais. Que Papai do Céu continue abençoando essa união. Tudo de bom pra vocês. Podem comemorar comendo queijo, frango, churrasco. Tudo que gosta. Um beijo pra vocês. 40 anos juntos. Não são pra qualquer casal não, tá? 4 décadas de amor. Muito amor envolvido. Rosa, tá aí. 4 décadas de amor, parceria e outra, paciência. Muita negociação. E boa negociação nisso, né? Mas Deus abençoe. 40 anos representa aí uma história linda, né? Construída com respeito, companheirismo, perdão, aqueles momentos compartilhados. Parabéns pelas bodas de esmeralda. E venham muitos outros anos aí, porque a gente acredita que depois dos 40, vocês já provaram que o amor de vocês tem história, né? Tem raiz, tem resistência. Isso que importa. Um beijo pra vocês, em nome aí dos filhos, Adriele, Gleiciane, Arielle, Vinícius e os 7 netos estão mandando abraço pra vocês, tá bom, Aurinho? Leva essa mulher pra comemorar, Aurinho. Vambora, 40 anos. Um abraço forte, recebe aí meu abraço bem forte e apertado em vocês. Tudo de bom. GG, eu vou fazer 36 em novembro. Se Deus quiser, Rosemary. Um abraço. Bom dia, Silvana. Oi, Silvana. Vai, Distrito de Alegre. Manda alô pra nós. Estamos na obra sempre, né? Um abraço aí pro seu esposo Carlos e pra filha Cássia. Família linda, um beijo. Eu quero ouvir Lu. Lu, parece que você recebeu um convite, é isso? Para, me conta tudo, estamos em família.
3: Bom dia, Gê, tudo bem com você, meu amor?
0: Tudo, minha linda.
3: Fechou, Gê.
0: E aí?
3: Aqui é Luzimar, do Alto Calixto, passando para desejar uma festa abençoada a todos. Gê, tô aqui de boa indo, no faxina, no meu guarda-roupa. Vem um vizinho novo, recém-morador aqui do lado da minha casa, trazendo 4 litrão, perguntando se eu bebo, Gê.
0: Ah, não. Para!
3: Perguntando se o macaco quer banana. Gê, já tá aqui gelando.
0: Que
3: daqui
0: isso?
3: A pouco eu começo. Beijo, meu amor. Na literal, eu tô legal.
0: Adoro saber desses babados, hein? Tá vendo? Que vizinho bom, né?
1: Bom dia!
0: Qual a sua? Fala pra mim, qual a sua relação com o seu vizinho? Não, nós temos vizinho bom. Gente, eu nem conheço meus vizinhos. Eu saio de casa, não os vejo. Agora observa e pelo menos começa no bom dia. Bom dia, entendeu? Esse é o vizinho, aquele que você diz assim, pode contar comigo. Que isso, hein, Lu? Arrasou! Um abraço pra você aqui, com moderação, tá? Com moderação. E parceria com esse vizinho aí. Parceria.

0: conversa boa, respeito e aquela frasezinha que não pode faltar, né? Se precisar, me chama.
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0: horas e 5 minutos. A partir de agora, você já sabe, de volta os 45 minutos.
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0: É pra ir esquentando ainda mais, né? Nossa manhã gostosa de sexta-feira, uma sexta-feira que promete muita coisa boa de Internacional das Armações. Então vambora, curtir muita música com Natanzinho Lima. Até quando? Até quando? Bom dia!

0: assim.
1: É, Mumuzinho, fechadão com amor. E na Litoral, tu mais que legal, 9 horas e 16 minutos. Bom dia pra você, você curtindo 45 minutos de música nessa manhã agitadíssima de sexta-feira. Tá gostoso demais, né? Eu gosto assim. Amiga, você tá em casa, tá na faxina, tá lavando roupa, tá acordando agora, tá de férias, de folga, fazendo vários nada. Você que tá no trampo, você que tá a caminho, ou chegou agora, tá indo pra academia, ou chegou da academia, não importa. Tá na Litoral, eu tô legal. Tá sintonizado, é bom demais. Meus amigos motoristas, aquele abraço. Obrigada pela carona. Dona Renê tá mandando aqui um alô pro motorista da saúde, Carlos, indo pra Cariacica. Carlos, vai com Deus. Obrigado pela carona, Carlos. Muita proteção divina aos nossos amigos motoristas. Enfim, carreteiros, caçambeiros. Não, todo mundo. Até os particulares, os motoristas aplicativos. Um abraço. Motorista da saúde, beijo pra vocês. Obrigada pelo carinho da audiência. Muita proteção divina, hein?
2: Alô, Gigi Gomes, bom dia.
1: Fala aí, Lacraia.
2: Gostaria de dar um alô pro meu grande amor, Tatiana.
1: Uhum.
2: Um alô também pro meu sobrinho Ian, lá de cima do Alto Var, que trabalha na feirinha.
1: Sim.
2: Um alô pro meu cunhado Luiz Fumaça. Um alô aqui no Sítio Moitão.
1: Uhum.
2: Renan, do Sítio Moitão também. Leléu, do Corvos Mono. Gabriel, do Aeroporto. Eduardo. E a toda a galera que estiver nos ouvindo.
1: Gigi,
2: na Litoral, o Lacraia sempre tá legal.
1: Arrasou, Lacraia. Beijo a família, tá? Bom final de semana. Maria Luísa, bom dia pra você, lindona. Lindomar, aquele abraço. Belo, você tá aí. Sextou, Belo. Que Deus abençoe a sua sexta. Que Deus abençoe a nossa sexta, meu amigo. Que seja bem produtiva. E que muita proteção pra você também, tá? Obrigada aí pela carona de sempre. 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Já daqui a pouquinho eu tô indo buscar um resultado de promoção, mas dá tempo de você concorrer. 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

Calma que ele já tá chegando. Só mais um dia pra você curtir o seu final de semana.

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1: Previsão do tempo. Nessa sexta-feira, o Espírito Santo está sob alerta de perigo para vendaval e baixa umidade. Segundo o Instituto Nacional de Meteorologia, os ventos podem variar de 40 a 60 km por hora, enquanto a umidade relativa do ar pode ficar entre 30% e 20% em parte do estado. O alerta para ventos fortes abrange 28 municípios, todos os 14 do litoral e outros 14 vizinhos a eles. De acordo com a Climatempo, a passagem de uma frente fria favorece as rajadas de vento por causa do contraste entre o ar quente, que predomina sobre o sudeste, e o ar frio levado pelo sistema. A frente fria também pode provocar pancadas de chuva, mas não existe previsão de precipitação generalizada e persistente. Mínima de 29, máxima de 34 graus.
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1: A Justiça do Trabalho condenou a Companhia de Alimentos Uniaves Limitada e a Rio Branco Pif-Paf por jornada excessiva e ausência de descanso semanal de funcionários do Espírito Santo. Além disso, as empresas deverão pagar 200 mil por dano moral coletivo e doar 20 toneladas de alimentos a entidades filantrópicas do sul do estado. A decisão atende a um pedido do Ministério Público do Trabalho do Espírito Santo e determina que a Uniaves coloque fim às jornadas excessivas e comece a praticar o descanso semanal remunerado. As empresas podem recorrer da sentença acerca das obrigações sobre a jornada de trabalho no Tribunal Regional do Trabalho da 17ª Região. Já o dano moral coletivo foi definido por acordo de forma definitiva.
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0: rodinha, fechando o nosso 45 minutos de música com o esquema preferido.
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0: Pra ela rodar a cidade inteira. É porque é esquema preferido. Aí tem as mães. Como é que é? E ela roda a cidade inteira pra ficar comigo. Ah, para! Porque eu sou o seu esquema. Aí tem as manhas, filho. Vai rodar a cidade inteira. Quem é seu esquema preferido? Duvido você falar o nome dele ou dela. Eu duvido você mandar um oi sumido.
2: Bom dia!
0: Ah, eu tenho um esquema preferido. Minha amiga. Minha amiga sabe aquele esquema que a gente conversa. É. Sabe dos esquemas? Não tem? Você tem uma amiga assim? Todo mundo tem um amigo, um amigo. Tem, para de... Não, tem sim. Para, para. Tem sim. Eu tenho uma pessoa que é meu esquema. Pra contar, abrir o coração, né? Pra conversar. Enfim. 9h47, estão indo buscar um resultado de promoção. Cadê, Manuel? Fala, meu anjo, bom dia. Cadê?
3: Dando uma carona, hein?
0: Cadê, repete?
3: Ei, Zezê, bom dia. Tô ligado aqui em você, dando uma carona, hein?
0: Que coisa linda, Emanuel, obrigada. Tá, meu anjo, um beijo pra você, bom final de semana. A gente adora carona, tá sabendo? Não, a gente adora carona. Tudo de bom. Simone, sextou, Simone, um beijo pra você. Lele tá sintonizada só de tocar, né, Lele? Tamo junto, meu amigo. Sandro mandando aquele alôzaço pra toda a sua família, a Érica, a Mirella, a Suelen. Bom final de semana pra vocês. Obrigado pelo carinho da audiência. 9h48, mas já, então deixa eu falar da Cipolate. 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
5: E na Litoral, Tomás, que legal, são 10 horas e 3 minutos. A partir de agora, uma hora de música direta. É o nosso 60 minutos de música, né? Sem break comercial. Me diz como é que você está, fazendo o quê, onde, com quem. E nós vamos liberar uma hora de música pra você, já com resultado de promoção em mãos. Daqui a pouquinho, mais uma promoção pra você. Fica ligado, porque Thiago Soares traz um pagodinho gostoso pra gente. Amantes!
6: Feijoada!
5: Sextou! Bom dia!

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0: E você curtindo uma hora de música direta, são 10 horas e 23 minutos. Espero que você esteja bem, trabalhando em casa de boa. Já tá na hora? Então vambora. Só curtindo a nossa festa, concorreu, participou, quem faturou um kit festa Stick The Best Açaí, 10 unidades. É do bairro Vila Rica, final do telefone 0080, Suelen Dalvi. Suelen!
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0: Suelen Dalvi, obrigada pela participação. Um beijo pra você. Um ótimo final de semana. É festa final de semana, né? E agora? Vamos continuar com o nosso 60 minutos de música. Nós temos que ouvir também as participações. Deixa eu ver quem tá aqui comigo. Bom demais. Cadê? Olá, olá, olá, olá. Muita gente linda participando. Olá, bom dia.
4: GG, bom dia.
0: Sextou.
4: Seu Roberto já tá aqui doido pra beber a água que passarinho não bebe.
0: Mas já?
4: Nessa hora já pode, GG?
0: Não, peraí.
4: Fala pra ele aí se já pode. Seu Roberto, doidinho pra tomar água que passarinho não
0: Calma,
4: bebe.
0: Calma, seu Roberto.
4: GG, manda um abraço aí, GG, pra todo mundo lá no Novo Parque Cachoeiro. Pra gente aqui na obra, aqui na Lagoa Funda, na Lagoa
0: Eita,
4: Dantas.
0: Lagoa
4: um
0: Dantas.
4: Abraço aí pra todos vocês aí, hein?
0: Obrigada, pra vocês também.
4: Roberto Herculano, já querendo beber água que passarinho não bebe. Todo bom dia. Um alô também aí pra Dona Jerusa. Dona Jerusa do Empadão, né? Um abraço.
0: Apertado pra vocês. Mas que goela seca, meu Deus do céu. Toma água que passarinho bebe. Mas já, é porque sexta-feira eu tô falando que é diferenciado. Oi, GG, sextou. É, quem tá falando? É Camila? Camila, manda um alô pra galera da Nossa Senhora de Fátima. E Camila Bento. Camila, beijo pra você e todo do bairro, tá? Obrigado pela participação. Sarita, bom dia.
5: Bom dia, GG, sua linda. Bom dia a todos os ouvintes da Rádio Litoral. Quem
0: e
5: tá
0: aí?
5: Falando aqui? Sarita, agora do Juscarone, GG. GG, meu alô especial hoje vai ser pra quem?
0: Quem?
5: Pra Laura, GG, a minha neta.
0: Oh,
5: meu Deus. Que tá fazendo 6 aninhos hoje, GG.
0: Coisa linda.
5: Toca uma música bem legal pra ela aí, GG. GG, sextou, bebê.
0: Parabéns, muitos anos de vida e saúde. Eu tenho certeza que ela vai gostar da próxima música. Um beijo pra você, Duda.
6: Bom dia, GG.
0: Bom dia.
6: Aqui é Duda Patucci de Castelo. É, sextou, né?
0: Sextou.
6: É, eu queria mandar um alô pro meu companheiro Mauro Guimarães, pra minha filha Maria Luísa e pra todos os ouvintes aqui de Castelo. E queria pedir a música Bala Alojada, de Gustavo Lima.
0: Sopo agora
6: oferecer pro Mauro, né? Que ele ama essa música.
0: Ai, coisa linda.
6: Obrigada, GG. Bom final de semana.
0: Pra vocês também. Dá um cheiro nele, no mozão. Um beijo. Tocou agora há pouco, tá? Bala Alojada tocou agora há pouco, mas continue sintonizado, tem muita música bacana. Vamos fechar com meu amigo, seu José Roberto, vulgo lobisomem da verdura. Tem que ir e vai. Sexta-feira, no finalzinho assim, da mensagem, lobisomem, que é lobisomem, tem que ir e vai.
7: Bom dia, GG.
0: Bom dia, seu
7: Bom
0: José
7: dia,
0: Roberto.
7: Litoral.
0: E aí?
7: Bom dia, Cachoeiro. GG, lobisomem da verdura, do Tião 7.
0: E aí, lobisomem?
7: GG, uma música pra nós aí, oferecer aí um abração. Oferecer pra essa rapaziada no motorista de aplicativo.
0: Sim.
7: Especialmente ao meu amigo Vitor, né? E pro meu sobrinho lá do São Luís Gonzaga, Ciclo Lameirão.
0: Beleza.
7: Essa galera maravilhosa do Tião 7.
0: Aham, né? Mas quem?
7: Pra todos os ouvintes da Litoral.
0: Sim.
7: E na Litoral.
0: E cadê?
7: Mas foi mais que legal,
0: cadê?
7: Né?
0: Au! Au!

0: agradeço, Jorge Matheus, com propaganda. 10h37, daqui a pouquinho resultado de promoção, mas dá tempo de você concorrer, porque temos, a partir de agora, 4 ingressos para você curtir um filme no Cine Perim Center. Bom dia! 4 ingressos te esperando para você assistir um filme ali no Cine Perim Center. Nome completo, seu bairro, a palavra-chave, Cine Perim Center. O Vitor mandando aquele abraço pro Coquinho, que tá na obra. Um abraço para você. Seu Rosildo, bom dia.
1: Bom dia, Gigi. Aqui é Rosildo do Baixo Santo Antônio.
0: Tudo bem, meu amigo?
1: Passando para te desejar uma ótima sexta-feira. Um abraço. Um alô para todos os ouvintes. Uhum. Para Gabriela, Caetano, Felipe, Caetano.
0: Sim.
1: E show. Bom final de semana.
0: Para todos nós. Isso, meu amigo. Um abraço. Bom fim de... Lindomar Delfino, bom dia pra você. Din Garcia mandando aquele alozaço pro Lucas, Diniz, Denils, Fabiano, Fabrício, Adriano, Mike. Enfim, pra toda a galera, um abraço apertado. Zezinho, bom dia.
2: Bom dia, minha amiga GG.
0: E aí?
2: Bom dia a todos na escuta da Litoral. Na Litoral somos mais do que legal. GG, manda um alô aí pro meu amigo Regis, que está aqui dirigindo para nós nesse serviço hoje de sexta-feira.
0: Isso.
2: Que Deus possa nos abençoar vocês aí, todos na escuta da Litoral. Manda um alô aí pra galera da Secretaria de Saúde, para todos os ouvintes.
0: Tá
2: um
0: bom,
2: forte meu abraço, um beijo no seu coração.
0: No seu também, no Regis também. Bom final de semana, bom trabalho, obrigada pela carona. Lúcia, Fazenda das Flores, um beijo, Lu. Alessandra, boa sorte para você. Kathleen, abraço, Edrixiano, beijo, boa sorte novamente, Natan, Márcio Clay, Belo, vou mandar um coraçãozinho pra você, Belo, vou mandar um coraçãozinho pra você. Liberando aqui, tá liberado, muitas participações, Maicon, Cristiane, Raíssa, cadê Simone? Simone Santos também tá por aqui. Simone mandou um alô. Simone Bento, cadê? Sextou!
3: Bom dia, celebridade. E aí?
0: Vambora!
3: Como é que você tá?
0: Melhor sextou agora.
3: Esse pessoal todo sextou. Fiquei até animada. Sextou também, minha amiga.
0: Isso aí!
3: Eu aqui limpando casa, fazendo almoço. Você tá
0: boa.
3: Doido? Bom trabalho, beijo, tudo de bom.
0: Beijo, minha amiga. Sextou! Vambora pra

0: Doutora Alta Mais, que legal, 10h55. Mas já, deixa eu ver. Gilberto, Reinaldo Ora, um beijo pra você, meu amigo. Iago Vicente também, um abraço forte pra você. Cadê Gilberto? Gilberto mandou a mensagem. Tem tempão que o Gilberto não aparece por aqui. Né, segurança? Bom dia, meu amigo. Como é que você tá?
1: Bom dia, Gigi. Saudade da sua voz.
0: Oh,
1: segurança aqui, na melhor, sempre.
0: E aí?
1: De boa, aqui na melhor. Litoral.
0: Isso.

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0: 11:01, aqui é a última hora, juntinhos, coladinhos aqui nessa manhã gostosa de sexta-feira. A gente tem que fechar com chave de ouro, né? Então vamos fechar, quase fechando com 45 minutos de música. De volta pra você curtir e dançar e também essa promoção legal. 4 ingressos pra você curtir um filme no Cine Perim Center. Manda pra cá o nome completo, o seu bairro e a palavra-chave Cine Perim Center pra você concorrer a 4 ingressos. Perde tempo não e nós vamos liberando aqui música pra você com Natan e Zé Felipe. 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
1: 11 horas e 34 minutos, dia D de vacinação. Crianças e adolescentes menores de 15 anos que estão com doses em atrasos ou esquemas vacinais incompletos terão a oportunidade de atualizar a caderneta neste sábado, amanhã, dia 22, no dia D da campanha nacional de multivacinação. É importante que os pais e responsáveis compareçam às salas de vacinação munido da caderneta da criança ou adolescente para que o profissional de saúde possa verificar a situação vacinal. Mais de 15 tipos de vacinas estarão disponíveis. Até agora, 44 municípios capixabas confirmaram participação. A campanha segue até 1º de setembro.
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1: Um homem de 29 anos, identificado como Luan Vicente, foi preso ao tentar furtar uma camisa do Flamengo avaliada em R$ 199,00 de uma loja de materiais esportivos na Serra. Segundo a Polícia Militar, ele escondeu o produto na cueca. Ao tentar fugir do local com a camisa, Luan bateu o rosto contra uma porta de vidro, caiu inconsciente e sofreu um corte na testa. O funcionário percebeu que uma das camisetas havia desaparecido e o questionou. Como não soube explicar o que havia acontecido, o homem tirou a camisa da cueca. A Polícia Militar foi acionada e, quando chegou ao local, perguntou ao homem sobre o ferimento. Aos policiais, ele disse ter sido agredido, mas não soube informar quem teria cometido as agressões. O suspeito foi levado à unidade de pronto atendimento de Carapina para receber atendimento médico. Após receber alta, foi encaminhado junto com um funcionário da loja à 3ª Delegacia Regional da Serra. Na unidade policial, ele foi autuado por tentativa de furto e roubo, segundo a Polícia Civil, e depois encaminhado ao sistema prisional.
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1: Benza a Deus, Ferrugem!
0: Ferrugem, benza a Deus. 11h45, fechamos a nossa sequência dos 45 minutos de música. Quero aqui agradecer todas as participações. Nayara, beijo pra todo mundo. Ah, é? Quarta-feira a gente comemora de novo, Nayara. Aniversário de Heitor, né? Beijo, dá um cheirinho nele. Beijo, família, tá? Mas agora, produção. Bora, participações. Quem faturou 4 ingressos pra curtir um filme no Cine Perim Center? Quem é do bairro?
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0: Nossa Senhora de Fátima, final do telefone 4605. Zenaide Francisco, Zenaide.
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0: Ouvinte ligado, é ouvinte premiado. Um beijo, Zenaide, obrigada pela participação, assim como todos que participaram para concorrer. Né, Álvares?
6: Bom dia.
0: Um abraço, tá pertinho. Oh, coisa boa. Beijo no seu coração. Bom final de semana. 11h46, bora faturar. Daqui a pouquinho eu volto pra gente finalizar a nossa participação.
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0: Mariana Fagundes!
1: Mas que legal, gente linda, vou ficando por aqui, já agradecendo a Deus por mais um finalzinho de semana, chegando com tudo, mas amanhã, só os fortes, tá? Amanhã, a partir das 7, nós estaremos juntos, se Deus quiser. Obrigada pelo carinho da sua audiência, obrigada pela sua participação, seu final de semana seja incrível, se proteja, se beber não dirija, beba com moderação e descanse. Tome bastante água, que passarinho deve, tá? Fica com Deus, um cheiro, um beijo, valeu, tchau!
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3: 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Quero saber.
4: Conta pra gente aqui no 999-861050.
3: É sexta-feira pra Linhares, pra Colatina, pra Cachoeiro, pra Grande Vitória, principalmente pra Linhares e Colatina, que tem festa esse final de semana.
4: Exatamente,
3: né,
4: Cizinha? Exatamente, a festa vai estar pocando lá nessas duas cidades.

0: É isso aí, aniversário de Colatina, princesinha do norte, aniversário de Linhares. Eu não sei qual que é o slogan de Linhares.
1: A rainha do norte.
0: Uma princesinha, é, até rainha, deve ser
1: já
0: isso.
1: Já faz aniversário no mesmo dia.
0: Pois é, aniversário de Linhares e Colatina esse final de semana, o povo vai estar em festa. E a galera da Grande Vitória de Cachoeiro vai ficar só escutando, só olhando,
1: né?
0: Não
1: sei que vá lá também pra comemorar. Eu não lembro todas as atrações, mas sei que tem Léo Santana em Colatina.
0: E Calcinha Preta.
1: E
0: em Linhares tem o Panda e tem o Pedro Sampaio, Alemão do Forró. E o Serestão do Zé também.
1: Nossa, então você pode comer lá no Instagram das prefeituras que vocês vão ver. A gente de cabeça aqui... Não sabemos, não.
0: Molecote, conta pra gente, não que a gente vá, mas hoje...
1: É aonde?

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1: Será que cestou pra Lidiane Scarpatti? Oi, Lidiane!
2: Ei! Oi, Tatinho! Oi, Boninho! Eu já fui! Olá! Do mini peixe! Ah. Eu vou mandar um vídeo pra Tainá e Tapatai, que eu não tô dedá!
1: Você comprou um monte de boneca lá no mini preço.
0: Ô, Tainá, manda fotinho do que você comprou no mini preço, minha linda, pra gente poder ver.
1: É, que a gente quer ver, a gente é curioso.
0: Exatamente. Beijo pra você, minha linda.
1: Eliezer tá ouvindo também a Litoral. É, lá de Linhares. Fala aí, molecote. Ele falou assim, ó, ele tá lembrando o que a gente falou. Colatina é a princesinha do norte e Linhares.
3: Bruninho, Linhares é a terra das águas, rapaz.
1: Aí, ó.
3: Terra do cacau.
1: Isso.
3: Você esqueceu?
1: Não, esqueci.
0: Esqueceu.
1: Esqueci. Terra das águas e do cacau. Ai, como, aliás, eu sempre lembro comendo um chocolatinho. Afinal, comi um chocolatinho hoje.
0: Delícia. Eu também comi um chocolatinho.
1: De lá, que é daquele. Cacau show.
0: Ah, tá.
1: Não queria falar, não.
0: Ah, tá. O meu também. Eu fui lá ontem pegar uma promoçãozinha. Tô doida pra ir lá também pra comprar uma caixa branca.
1: Será que tem ainda?
0: Tem sim, passa muita. A Cris de Vila Graúna falou bem assim que o show do Zé Elias, o Serestão, é muito bom. Ela nunca tinha ido, foi na festa de Cariacica e falou que o show é maravilhoso. E o alemão do forró nem se fala.
1: Ah, ela... Ô, Cris de Vila Graúna, quem que você prefere? Vou colocar no saco aqui, você tem que responder. Quem que ela prefere? O Serestão do Zé? Alemão do forró?
0: Ou o Bruninho?
1: Ou o Alex Bono? Ou o Bruninho?
0: Ou o Bruninho.
1: Desses quatro aqui, Cris, você tem que falar a verdade.
0: Tem que escolher um.
1: Tem que escolher um.
0: Um.
1: Quem que você ia salvar se tivesse...
0: Se afogando.
1: Se afogando. Quem que você ia salvar?
0: Nenhum. Aqui, abraço pro Jean Jafarini, em Lagoa do Meio, em Linhares, desejando um feliz, uma final de semana maravilhoso pra todo mundo.
1: Boa, boa. Railão Oliveira, lá da Fonte Grande também. Tá aqui só mandando interrogação, já coloquei os áudios dele 10 vezes aqui.
0: Ele é carente, velho. Bota o áudio dele aí.
1: De novo?
0: Bota de novo.
4: Bom dia, Bruninho.
0: Vai botar só uma vez?
4: Bom dia aí, galera, ouvintes da Litoral. Railão Oliveira, da Fonte Grande, falando. Subindo aqui pras montanhas, Domingos Martins.
0: Que chique!
4: Tem um parecigzinho pequeno aqui, num trecho. Mas logo nós estamos chegando nas montanhas aqui em cima.
1: Tá bom.
4: Ótima sexta-feira a todos e tenham todos um ótimo final de semana aí.
0: Tá. Valeu, Railan. Beijo pra você. Boa viagem aí, viu?
1: Agora escutou, né?
0: Ah, espero que sim, né? Agora, por favor. Sem desculpas.
1: Rosiméria de Jerônimo Monteiro.
5: Oi. Bom dia, como vocês estão?
1: Também.
5: Ótimo dia pra vocês.
1: Nossa, primeira vez que a Rosiméria manda áudio pra gente aqui.
0: Que gracinha, beijo pra você, Rosiméria. Manda mais vezes, tá?
1: Manda sempre.
0: A Luísa Dir, de Rio Novo do Sul, tá com a gente também. Beijo, Luísa.
1: E o Baratão, coloca o Baratão aí.
0: Vai, Barata.
6: Bom dia, Bruninho Molecote, que é aqui em Barata. Pô,
1: oi.
6: Os caras ficam zoando o negócio do Vasco, que é isso, Bruninho, não é não?
0: Não é não?
6: Vasco fez pra merecer, pô.
1: É.
6: Eu ainda hei de ver o Vasco lá no Japão, no Mundial. Mas eu quero que ele vá por aqui, cavando o chão, cavando o buraco, vai cavando. Até sair lá do outro lado do mundo, lá no Japão.
1: Dá um tapa nessa barata aí.
6: Na Litoral, tô mais que legal.
0: Eu acho que é só assim também pro Vasco chegar numa Mundial no Japão.
1: Eu vou dar um tapa nessa barata.

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1: Acabou a semana, já é final de semana. E hoje é sexta-feira, Fibi, hoje é sexta-feira.

0: cavalo.
1: Eu tô com o Marcos Gobi aqui, Natizinha.
2: O que, que ele tá falando?
3: Boa tarde, Bruninho Molecote. Boa tarde, Nath, sua lindona.
2: Eu mesmo.
3: É o Marcos Gobi, carreteiro, diretamente de Cachoeiro do Itapemirim, aonde os cocos estão fervendo no pé. Bruninho e Nath, onde a gente passa, a gente vê vocês.
2: É
3: outdoor,
2: mesmo?
3: Vocês estão fazendo o maior sucesso. Tudo
2: também
3: quanto é lugar,
2: não.
3: A gente vê Bruninho, Molecote
2: tá
3: e Natizinha. Só
1: não.
3: Passei pra falar isso, hein? Valeu, valeu.
1: Valeu, valeu. Será que lá em Cachoeira estão colocando nossa imagem em alguma coisa?
2: Mas... estão me usando e eu não tô nem sabendo.
1: Fala aí, cara, porque já é a segunda pessoa que fala isso.
2: Manda uma foto do outdoor.
1: Já falaram comigo. Semana passada a gente tava lá.
2: Aham.
1: Aí falava
2: lá em Linhares.
1: A gente tava em Linhares com o Rodolfo.
2: Sim.
1: Aí o Rodolfo, Bruninho, eu tirei uma foto sua lá no outdoor. Aí eu fiquei, cara, que outdoor? Que não tem outdoor em Cachoeiro.
2: Eu também não tô sabendo, não.
1: O contrato com a Top já acabou. Podia ter renovado, mas já acabou.
2: Mas já acabou.
1: Então assim.
2: Será que a divulgação da rádio?
1: Pode
2: usaram
1: ser.
2: Usaram nós dois de IA?
1: Fiquei com medo.
2: Tô também. Estão me usando e eu não tô sabendo.
1: O que estão usando a gente em Cachoeiro?
2: A gente gosta de ser usado, mas gosta de saber também.
1: De ganhar dinheiro, principalmente.
2: A Marcinha Brit Resistência, abraço pra Lena Mara, Edneia Luz, Lúcia Braga e Fernando Branco também.
1: Rebeca Andrade tá feliz, porque hoje a primeira música foi especialmente pra ela,
2: Deus,
1: né?
2: Deus, qual é a música?
1: Você ouviu, né?
4: Boa tarde, Gatizinha. Boa tarde, Molecote. Boa tarde, toda a família Litoral. Sou Rebeca Andrade, Colatina. Olha só, Molecote. Não mexe nas minhas gavetas. Venha participar conosco da festa de Colatina. 105 anos de emancipação política. Vai ser um prazer receber vocês, meus amores. Beijo, beijo.
2: Beijo. Vai lá mexer na gaveta
4: não
2: dela.
4: Não mexe nas minhas gavetas.
1: Eu não vou pra Colatina porque eu vou pra Linhares. Vou estar hoje, amanhã e domingo lá apresentando a festa de Linhares. Mas se não, eu iria com todo prazer também em Colatina.
2: Eu
1: tá
2: acho
1: bom?
2: Que você pode fazer um pouquinho de cada.
1: Eu vou pra Linhares e você vai pra Colatina. Você fica na gaveta dela lá.
2: Eu não quero ficar na gaveta, não. Não cabe eu, não.
1: Você fica na gaveta.
2: Não cabe eu, não, na gaveta. Sou pequenininha, mas não cabe, não. Márcio Gleick, do Córrego Sergipe, governador Lindenberg. Marcos Gargamel também tá aqui. Marli Rosário, de Castelo Branco. Um
1: não.
2: Beijo.
1: Kelly Lima tá na praia.
5: Fala, Bruninho.
2: Ah, não. Pode.
5: Fala, Natizinha. Boa tarde, boa tarde.
2: Uhum.
5: E aí, Bruninho, tá feliz? Pelo menos uma vez na vida, né?
1: Uma vez na vida.
5: Isso aí, irmão, aproveita,
2: é
5: viu?
2: Vasco,
5: isso
2: tá,
5: aí não dura muito tempo, não.
1: E você
2: é o Vasco, tá, gente?
5: E nós tá como? Tá cedo ou já pode?
1: Já tá na praia, mas deve tá ventando, tá frio.
2: Deve tá uma friaca mesmo, tá?
1: Porque tem previsão de vento hoje.
2: E muito vento, muito vento.
1: Vai comer areia. E Vitória já venta.
2: Então... tá pior aí, né?
1: Tá complicando.
2: E deve estar frio também, não tá um sol quente.
1: Tá frio.
2: Tá um sol frio. Entendeu? Sol frio.
1: É sol de geladeira.
2: Exatamente, isso aí mesmo.
1: Daqui a pouco a gente volta.
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0: 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Agora são 12:55. A gente vai para o intervalo comercial rapidinho e na volta, 45 minutos de música.
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1: Existe uma teoria que se chama 90-10, onde uma pessoa tem 90% daquilo que você procura em alguém, só que você foca naqueles 10% que falta. 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
1: É inevitável.

0: quem? Fala pra mim, vai.
1: Acabou a semana, já é final de semana. E hoje é sexta-feira, e hoje é sexta-feira.
2: 1h18 aqui na Litoral, a número 1 do Ibope, chama!
3: Chama no 999-86-1050.
2: Tá rolando 45 minutos de música, edição premiada valendo um iPhone.
3: Então não deixe de anotar a sequência completa, que resultado é dia 14 de setembro.
2: Vai anotando aí, seu calabreso. Participação do povo no Zap, vamos ouvir?
3: Bora ouvir, que a galera de Linhares tá em peso brotando por aqui, né, Bruninho?
2: Coloca aí.
3: É o Douglas.
4: Fala, Letizinho, Bruninho. Douglas. Aqui é o Douglas. Cinegrafista de Linhares, estamos aqui parados aqui na BR-101, sentido Linhares, estamos acompanhando a Litoral.
2: Litoral,
4: eu tô legal, eu tô pra lá de tranquilo. Um grande abraço, sextou,
3: querida.
4: Não, amanhã eu tô de plantão, hein? É a vida, vamos que vamos.
3: A vida do locutor, do trabalhador da Rede Gazeta.
2: Isso aí.
3: É
2: o pessoal lá da... Nossa, TV Gazeta Norte.
3: Exatamente, um beijo pra você, Douglas, pro Vitor também. Obrigada pela sintonia, tá?
2: Boa, molecote.
3: E bom trabalho pra vocês aí.
2: Deixa a minha paga que eu tô indo hoje pra festa aí de Linhares,
3: vai
2: hein?
3: Vai marcar aquele rock doido lá de Linhares?
2: Exatamente, Linhares é rock doido.
3: Rock doido de Linhares.
2: Hoje vamos lá, vou tomar Campari com Panda hoje.
3: Boa sorte pra você.
2: Alô, Panda! Panda, prepara o Campari que nós vamos tomar hoje. Uma minha e uma sua, não. Essa aí é do outro.
3: É do Zé.
2: Eu te desejo
3: boa sorte. Aquele ali, rapaz, ele bebe mais que Opala.
2: E esse aqui, o que você tem a dizer sobre ele?
3: Quem?
2: Gilmer Rubens.
5: Muito boa tarde pro vascaíno mais feliz do mundo, Bruninho Molecote. Boa tarde, Molecote.
3: Boa tarde,
5: Natizinha, minha diva ídola.
3: Oiê.
5: Juberuba passando por aqui, ó, no melhor horário de almoço do mundo, porque sextou, bebê. Sextou e nós tá como? Sol rachando o coco. Estamos por cá, trabalhando na batalha para mais tarde sextar de verdade, né? E ligadão em vocês, na melhor, na Rádio Litoral. Porque na Litoral eu tô legal, Bruninho, você deu de 4-1 ontem. Você tá doido, molecote, é nóis. Na Litoral eu tô legal.
3: É, né, se fosse ganhar 2 ia ser mais complicado. Deu ou não deu, Bruninho?
2: Deu. Hendrick, vai, Hendrick.
6: Alô, Bruninho.
3: Hein?
6: Alô, Natizinha, boa tarde pra vocês.
3: Boa.
6: Será que o Vascão vai estar embalado e vai dar aquela moral pro Flamengo ganhando do Palmeiras?
2: É, eu acho que...
6: Né?
2: Não sei.
6: Vai lá, dá uma ajudada aí. Hendrick de Santa Mônica, um abraço pro meu amigo Alisson. Vascaíno doente, tadinho.
2: Alisson é brabo.
3: Abraço pra você, beijo pra Monique Barbosa do Ataíde, tá com a gente também. E o Pedro Henrique, beijo pra você também.
2: Oi.
7: Aê, Bruninho.
3: Ué?
7: Tatizinha,
3: fala.
7: Alô aí.
3: Fala, Tatá.
7: Tá carreteiro aí de Rio Branal ali.
3: Ah,
7: em busca ali aí do Pontal do Ipiranga.
2: Opa.
7: É o final de semana colado na Litoral.
2: Ah.
7: Manda aí um alô pra mim aí. Tô só na viagem aqui. Vamos de boa.
2: Boa.
7: Vou na Litoral e litorando até Pontal.
2: Boa, combinou, viu, Nath? É,
3: exatamente. Na Litoral, litorando até Pontal.
8: Oi. Boa tarde. Aqui é o Léo, carioca, motorista de aplicativo. Tudo bem?
3: Bem.
8: Então, só, você tá falando que o sol tá frio.
2: É.
8: Estão falando que o sol é luz de geladeira. Por que vocês estão aí no ar-condicionado aí? Mas vem, bota a cara aqui no sol. Aqui, pra você ver como que tá. Como diz os capixaba, pocando. Lá no Rio a gente fala que tá dando cascudo.
2: Tá doido.
8: Tá dando, tá chega arrancando o couro cabeludo. Faz o sol.
2: Tá fácil pra gente estar aqui no estúdio. Lá fora tá um pacada subaco.
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0: na Litoral e o Rio Legal. Mais uma pra você anotar, Fred e Fabrício, você não cuidou. Anota aí, molecote.
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0: tarde. Vamos lá, vinheta no ar. Fofoquinha. Eu esqueci até o nome do quadro que você falou, pô.
1: Fofoquinha da Gazeta.
0: É fofoquinha do Will.
1: Fofoquinha do Will.
0: É o outro mesmo.
1: É o outro mesmo.
0: É o outro mesmo. Você escolheu o microfone, eu vou falar com os dois.
1: De lá. Isso. É como se estivesse na imprensa.
0: Aqui é muito chique, eu tô dando uma coletiva de imprensa. Então todo mundo, quem tá vendo pelo site, não sei se tá vendo. Mas eu estou aqui, ó.
2: Muito microfone, eu também fico na
0: dúvida. É muito chique aqui na Litoral, tem muitos microfones. Eu nunca me senti tão ouvida.
2: Will, mas hoje, sexta-feira, sextou, final de semana, tem coisa boa na tela da TV Gazeta.
0: Ó, eu trouxe muitas coisas pra você, Bruninho.
2: Eu gosto.
0: Primeiro que você é noveleira, né, Natizinha?
1: Sim, amo.
0: O que você achou dessa semana de novela das sete? Porque eu estou, assim, completamente apaixonado.
1: Sendo honesta, eu não tô conseguindo acompanhar a novela.
0: Você não
1: das
0: viu
1: sete.
0: Essa?
1: Essa não, a das nove.
0: A das nove nós vamos conversar também, que tá babado.
1: Que eu tô tentando me manter em dia.
0: Eu tô, assim, completamente em dia. Mas, assim, pra você que é noveleira, a das sete bombou essa semana, tá?
1: Tô sabendo que teve cenas belíssimas.
0: Belíssimas cenas, homenagem a Manuel Carlos. Teve uma novela boa. Por você, tá valendo a pena. Me pegou ali, porque a gente, como a gente, a moça lá com quatro filhos pra criar, que não é dela, que ela vai virar mãe sem poder.
1: É, parece até umas amigas minhas.
0: É, tem umas pessoas que eu conheço também, que tá
1: complicado.
0: Cuidando de macho grande também. Mas não quero um caso dela, não. Mas...
1: Enfim, vamos lá.
0: Vamos pra próxima. Você viu que essa semana a Adriana ficou rica.
1: Exatamente.
0: Vai vender a joia hoje. Hoje que ela vai conseguir vender pro Shake.
1: Ah,
0: aí ela vai
2: é
0: ficar,
2: hoje,
0: é
2: vai
0: hoje que ela vende.
2: E vai ser muito dinheiro.
0: Aí é dinheiro pra caçamba. Ela vai ficar rica. Ela vai mentir pro Pedroca, namoradinho dela. Não vai esconder ainda, mas ele vai pegar lá no pulo e ela vai abrir todo o jogo hoje ainda sobre esse dinheiro todo que ela ganhou do Arthur. Tá bem demais. Quem não tá bem sou eu e você.
1: Imagina quando ganhar o resto.
0: Imagina
1: hein?
0: Quando ganhar o resto.
1: Rapaz.
0: Sabe quem vai chorar esse final de semana?
1: Quem?
0: Bruninho.
1: Por quê?
0: Domingo tem um joguinho aí pra você chorar.
2: Não, mas tá bom.
1: Vasco.
0: A ponta do Brasileirão. Com quem tá na zona do rebaixamento. É. Palmeiras e Vasco ao vivo no domingo.
2: Tá fácil não. Tá fácil
0: Bruno,
2: não.
0: Bruno, quais são suas expectativas para o jogo de domingo?
2: Expectativa é que eu não vou lembrar dele, porque ontem o Vasco já ganhou de 4
0: Vocês
2: a 1.
0: Ganharam
2: tá tranquilo,
0: ontem.
2: Tá tranquilo.
0: Tá tudo bem.
2: Isso.
0: Melhorou a tabela?
2: Não, porque
0: era
2: foi
0: outro jogo. Era a Copa do Brasil.
2: Foi o Sul-Americano.
0: Sul-Americano?
2: É.
0: Pois é. Aí não agora... tem jeito. Tem que ganhar agora no Brasileirão pra sair dessa zona de rebaixamento.
2: Dependendo, nem esse jogo eu nem vou assistir.
0: Vai, menino. Você é pé frio, né? Melhor você ver. Mas pra você que quer zoar o Vasco, ou pra você que é vascaíno, tem jogo aí na tela da TV Gazeta, 4 da tarde no domingo.
2: Boa.
0: E vou embora pra dando essa
2: mas
0: fofoca.
2: Mas já vai embora? Vai.
0: Não, eu posso ficar aqui o resto da tarde, porque eu tenho fofoca bastante. Pra falar que não pode falar aqui, mas eu
1: falo.
2: Sobre a novela das oito, eu fico chateado com uma coisa.
0: O que você tá? O que tá chateando? Fala que eu falo com o dono da Globo.
2: Eu tô chateado que tem coisa que a gente vê, por exemplo, na... Não sei se já viu que tá no Globoplay. Jogada de risco.
0: Jogada de risco.
2: Tem coisa que acontece.
0: Eu já vi.
2: Tem coisa
0: eu
2: que...
0: Eu vi muita coisa.
2: É, tem coisa que eu queria...
0: Natizinha, você não viu ainda, né?
1: Não, mas eu tô...
0: Natizinha, eu vou
1: mas
0: te dar o
1: Twitter
0: capô.
1: Já me contou.
0: Eu vou
2: ela
0: te
2: tá
0: dar
2: solteira,
0: a cena
2: é
0: que
2: ver.
0: Você vai ver do episódio específico. Vale
1: é
0: cada
1: último,
0: minuto.
1: É o último episódio.
0: Não, eu cheguei no último ainda não. No segundo tem coisa boa pra ver.
1: Mas é o último, falam que tá bombando
2: o advogado.
1: Também.
2: Ai, Jesus. O advogado da novela, que lá na novela é o advogado, que lá no jogador
0: é,
2: de risco
0: ele
2: é o...
0: mesmo, ele mesmo. Ele tem uma... meu Deus, como é que fala essas
2: ele
0: coisas?
2: Ele tem grandes assuntos aí
0: ele
2: nessa
0: tem
2: novela.
0: Muitos assuntos, gente.
2: Grandes.
0: Eu não imaginava
1: só
0: que
1: só
0: era...
1: a pessoa que tem grande assunto é ele.
0: É
2: mas
0: ele.
2: Eu fico chateado que Letícia Colim faz coisas no Jogada de Risco que não faz na
0: não
2: novela.
0: Não faz, não pode.
1: Não é porque
0: era
1: não?
0: É porque a Letícia Colim lá na novela ela é Adriana.
2: Adriana
0: não transa,
2: é pura.
0: Adriana só transa agora.
2: É pura.
0: É puríssima.
1: Uma santa.
0: É uma
1: ela
0: anja.
1: Tá quase virando aquela assombração
0: tá,
1: com a
0: menina,
1: dela ver.
0: Eu hein, com
1: tão santa que ela é.
0: O Pedro daquele tamanho na coisa dela não
2: vai
0: aproveita.
2: Vai passar jogada de risco na TV?
0: Eu acho que não. Eu acho que essa é a sala do Globoplay. Ficou curioso, ouvinte da Litoral? Vai lá, capítulo 2. Lá pro,
2: é só
0: lá
2: no
0: pro
2: dois,
0: minuto
2: não,
0: 10.
2: Eu vi tudo.
1: Tem
2: não
1: o último
2: aí.
1: Também.
0: O último é babado também.
2: Muito
0: comece
2: bom.
0: Pelo 2. E eu vou embora. Vou
1: é
0: embora
1: melhor,
0: fazendo
1: né?
0: Um último convite só. Amanhã tem um programa de... Que sabe quando você repagina a casa?
2: Sei!
0: Vai ter um programa que vai repaginar uma sala de um capixaba, que é o Casa da Gente. Amanhã de tarde, depois do movimento. Fiquei curioso pra saber como é que vai ser.
2: Vai ficar
0: imagina
2: bacana,
0: assim,
2: né?
0: sua sala repaginada com um arquiteto.
1: Olha!
0: De grátis, no 0800.
1: Gostei, hein?
0: Pois é, uma
2: se
0: família
2: precisar
0: capixaba
2: de alguém, vai na
0: com
2: minha.
0: Sala nova. É. Eu falei, ela em casa tá aceitando também a Casa
1: pode
0: da Gente.
1: Ficar
0: ela
1: à vontade lá em casa.
0: Tá
1: tem espaço
0: certo.
1: Pra todo mundo.
0: Bem, cheguei, atualizei vocês. Agora,
2: bom,
0: uma fofoca da Litoral pra mim embora.
2: Uma fofoca da Litoral? Ah, vou te contar agora.
0: Desliga
2: off,
0: o microfone aí.
1: Vamos anotar a música.
0: Gente. Bom final de semana.
2: Valeu, Will! Na TV Gazeta você acompanha tudo que há de bom. E o Will Loyola sempre tá aqui pra trazer o melhor. Valeu, Will!
0: Valeu, gente!

0: fundo.
1: Ah, Litoral, eu tô legal!
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1: E Zé Fini, você que conseguiu anotar toda a música, tem que fazer o cadastro.
3: Isso, lá no nosso site, litoralfm.com.br.
1: Sexta-feira não, dia 14 de setembro tem o resultado que eu acho que vai cair numa sexta-feira.
3: Exatamente, então Isso. Participa aí e boa sorte.
1: Valendo o quê?
3: Um iPhone 17.
1: Um iPhone 17, vai ser na segunda-feira, tá? Segunda-feira, dia 14 de setembro.
3: Estamos sabendo legal.
1: Sabendo bem mesmo.
3: Estamos sabendo legal.
1: Mas hoje tem resultado de promoção aí, vamos pagar R$500 os boletos do povo que fez o cadastro da música.
3: Do Álvaro Nobre, Censurem os Amores.
1: Isso aí. E tem também R$400 da Pizzaria Calçados.
3: Os dois resultados de promoção, então, ó, fique esperto. Pode ser você o próximo ganhador.
1: Boa!
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0: Tô legal! Natan e Zé Vaqueiro, aproveita que eu tô obrigado e acabou!
1: Ontem eu ouvi a Litoral. E hoje também.
2: Tô sempre ouvindo a Litoral.
0: Acabou, Natinha, acabou.
3: Mas segunda-feira tem mais o seu horário de almoço com Bruninho e Nath, bebê.
0: Isso aí, eu tô de volta no domingo aqui na Rádio Litoral.
3: Eu tô de folga no final de semana.
0: Ai, que vida boa!
3: Finalmente uma folga pra Natizinha.
0: Frescos. E eu daqui a pouquinho tô partindo pra Linhares. Galera de Linhares, fecha aí com o Bruninho, vou estar aí esse final de semana, sexta, sábado e domingo. Vamos estar fazendo a festa em Linhares.
3: Fechou?
0: Fechou. Partiu, então, Natizinha.
3: Quem dera. Beijo pra vocês, estou de volta segunda-feira.
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Estamos por aqui, chegando para mais um Festa Litoral, edição dessa sexta. Fim de semana já tá aí, né? Boa semana quase vencida. Tudo certo por aí? Ótima tarde para você que tá ligado na Litoral. Vamos juntos até às 7 horas da noite com muita coisa boa nessa tarde gostosa. Abraço para você que tá em Cachoeira.

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1: Léo Foguete aqui na Litoral, primeiro lugar geral. 2:09, abrindo nossa primeira sequência. Seu sextou aqui na Litoral. E hoje, sexta-feira, tem sextou também na Top do BNH. Hoje tem música ao vivo lá na Top do BNH, na padaria Top, com a Jéssica Oliveira. 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Boa participação, boa sexta-feira pra você. Vamos juntos aqui.
2: Mais amor e menos drama. Né? Não é melhor? Eu acho.

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0: Fazer o quê?
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2: Essa aqui tem que estar preparado pra sofrer, hein? Quem sabe, solta a voz, canta com a gente assim, ó.

0: Sorriso Maroto, aqui na Litoral no Festa, edição do seu sextou. Tudo certo por aí da sua tardinha de sexta-feira? Hã? Tá na produtividade, né? Só preparando pro final de semana, mas a gente tem que produzir. Bora fechar bem essa semana, tá bom? 2h35 agora, e hoje no seu sextou na Top tem música ao vivo com a Jéssica Oliveira, logo mais. Seu happy hour de sexta-feira na Top do BNH. 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Deixa eu abraçar minha amiga Lúcia da Fazenda das Flores, tudo bem? Abraço, querida, tá ligadinha aí, né? Sexta-feira abençoada. Bora pra cima, né, Lúcia? Daiane Vivas também tá no aeroporto. Abraço, Dai. Padaria Top Litoral. Tamo junto, tá bom? Boa sexta. William tá em Santa Fé de Cima também participando. E ela já chegou por aqui. Ela.
1: Boa tarde. Quem fala aqui é Duda Mel.
0: E aí,
1: boa
0: Duda?
1: Boa tarde, minha amiga Jerusa, lá da Terra Sul. Uhum. Do Ipim de Bandeira. Boa tarde, funcionária Farmácia Farms. Boa tarde pro Toninho, hein, pro Pula Plachete, meu amor Pedro Henrique, que em 5 da tarde está voltando para o aeroporto, né? Cachimirim. E Dragão de Vitória. Boa tarde, Duda Mel. Bora tomar uma, tô com muita sede, tô com calor. Bora, vou derreter.
0: Bebe água, menina. Oi, Giovana, tudo bem? Abraço, participando também da promoção com a Top, tá no Curamara, ligadinha aqui na gente. Quem chegou por aqui também foi o Eduardo Gomes, tá no Alto Amarelo, né? Abraço, meu irmão, vamos de informação?
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0: Bom, ninguém acertou as 6 dezenas do concurso 3035 da Mega Sena e o prêmio principal acumulou. Os números sorteados foram 04, 18, 22, 26, 31 e 58. Mais de 50 apostas acertaram os 5 números e cada aposta vai receber mais de R$33 mil. E entre os ganhadores da quina estão apostas feitas no Espírito Santo. Já na quadra, 4.395 apostas foram premiadas com R$782,39 para cada uma. Agora a expectativa fica para o próximo sorteio marcado para este domingo, dia 23, com prêmio estimado em 58 milhões.
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0: Atenção para o alerta de vendaval no Espírito Santo nesta sexta-feira. O Instituto Nacional de Meteorologia, IMET, colocou 28 municípios capixabas sob aviso de perigo potencial. A previsão indica ventos entre 40 e 60 km por hora, com baixo risco de queda de galhos, de árvores. E entre as cidades sob alertas estão a Anchieta, Itapemirim, Marataízes, Mimoso do Sul, Piúma e Presidente Kennedy. O aviso permanece válido até às 23h59 desta sexta-feira. E durante as rajadas, a orientação é evitar áreas próximas a árvores e torres também.
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0: 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Ó, vou faturar daqui a pouco após o intervalo. Eu volto com 45 minutos de música sem intervalo e também trazendo mais uma promoção para você participar dessa tarde gostosa aqui na Litoral. Sexta-feira com a gente aqui no Festa.
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0: Vai começar a sua sequência no seu sextou aqui, 45 minutos de música sem intervalo comercial. 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

0: Na litoral eu tô mais. Que legal, Jorge Mateus, vou voando. É a nossa sequência, 45 minutos de música sem intervalo comercial, 3h22. 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Deixa eu abraçar a Geiciane Marquete, está no Alto Independência. Abraço, John Thomas, chegando por aqui também. Mas quem é ele? Meu amigo Nando, hein? Está no Alto União, na Produtividade. Toda a turma aí da ProArte. Fala, Nando, e aí?
1: Boa tarde, Emerson.
0: Tudo
1: manda
0: certo?
1: Alô pra nós aí, ó. Galera da ProArte aí, ó. Mais um dia ligadinho na litoral. Manda um alô aí pro meu amigo Brunão aí, ó. Lá do Gil Scarone, do projeto Molecada aí, ó. Foi classificado as duas categorias aí.
0: Ah,
1: ó.
0: É?
1: Copa Village aí, ó.
0: Pra ser. Ô, Brunão. Parabéns.
1: Manda um alô aí também pro meu amigo Adriano Açougueiro e Adriano Canela, lá no Supermercado União.
0: Uhum.
1: Também tá ligadinho, ó, na litoral. Na litoral eu tô mais do que legal. Bora pra cima, Emerson.
0: Vamos, Nando.
1: Sextou,
0: rapaz.
1: Aquele suco de maracujá.
0: Ei, menino, abraço, Nando. Produtividade, obrigado, irmão. Boa sexta a todo mundo aí, tá? Milena Paulo também. Maicon Moreira chegou por aqui, mas quem? Cine Unimed Shopping Sul. É o Helder Vasconcelos, do bairro Independência, né? O Dinic também tá por aqui, a Cristiane chegou. A Maísa Moser tá no bairro Paraíso, um abraço. Abraçando também ele aqui, ó. O Albert Miranda, tá no Gilberto Machado. Daiane, abraço, viu? Matheus Brasil também, a Tatiane Costa Longa. Hélio Peri, grande Hélio, sextando por aqui com a gente. Aí, Hélio!
2: Fala, meu parceiro.
0: E aí, Emerson, meu parceiro? Quero
2: mandar um alô aí, ó. Ah. O Luan, lá de Marataí, meu sobrinho que tá fazendo aniversário hoje.
0: Ah, é?
2: Um abraço forte, meu querido, que Deus conforte você cada dia mais. Luan, seu tio te ama. Beijo forte, coração. E parabéns, meu querido. Pra litoral, tô muito mais legal.
0: Abraço, Hélio! Deixa eu abraçar também meu amigo Danilo Panedão. Acredito que tá no carro aí, né, meu irmão? Obrigado pela carona. Bora pra cima aí, né, meu patrão? Abraço, boa sexta-feira pra nós. Marcão Gargamel, Álvares também da Produtividade. Sextamos por aqui já, hein? Tudo certo por aí? Tá produzindo, queridão? Abraço pra você. Sérgio Ribeiro também tá por aqui, chegando aqui. Wilder Mezini, aquele abraço pra você. Deixa eu abraçar o Ney também, tá no BNH. Grande Ney. Alô, Ney, meninão. Vamos lá agora pro Alto Novo Parque, né? A Letícia, meu amigo Ceará, teve festa lá ontem, né, Ceará? Aí, na verdade, né? Deixa eu abraçar o Celino também, toda a turma aí, Bado Ceará. Boa sexta pra vocês aí.

0: sorriso maroto aqui na Litoral Ferrugem, benza Deus. Perdas e danos. Deixa eu abraçar essa turma participando pelo nosso WhatsApp aqui das promoções. Sérgio Ribeiro acabou de chegar, tudo bem, Sérgio? Está no BNH, padaria Top Litoral. Wilder também. Lindomar, que apareceu, Lindomar, tá sumidinho, hein? Aí o Vascão ganha, foi 4-1 o placar ontem, hã? Todo mundo aparece, mandando figurinha. Pois é, rapaz. É, Lindomar.
1: Fala, meu amigo Emerson Aguiar.
0: Ah, tá até animado.
1: Boa tarde.
0: Ah, e aí, boa tarde.
1: Aqui, quero mandar um alusão aí pra minha esposa Luísa, meu filho Gabriel. Pro meu grande amigo aí, Nandinho. Todo dia manda alô pra mim aí. Ô, Nando.
0: Pois é, só você que não manda pra ele. Hein?
1: Valeu. E ia falar aí pra nação aí que meu Vascão ontem arregaçou, velho. Nós estamos ruim no campeonato brasileiro. Mas na Sul-Americana nós estamos juntinhos aí.
0: Vocês estão péssimos no brasileiro.
1: Valeu. Olha, pra falar a verdade pra você aí, nós vamos ajudar os flamenguistas aí. A galera do Flamengo aí domingo aí, nós vamos ganhar o Palmeiras, hein?
0: Mas você já começou a chorar já? Já? Logo sexta-feira? Domingo é pedreiro, hein? Vão ter ganhado o Palmeiras. Rimou. Domingo é pedreiro, vocês vão ter ganhado o Palmeiras. Vamos ver, Domingão, hein? Abraço, Lindomar, toda a família aí, tá bom, meu irmão? Ô, Ramon, e aí, tudo certo? Mais um chegando por aqui, ó. Aí, Lindomar, ó.
2: Boa tarde, meu amigo Emerson. Ah. Sextou, graças a Deus, sextou.
0: Pois
2: papai.
0: É, rapaz, mais
2: sextou,
0: uma.
2: Bebê. Quem fala, Ramon Miranda, do Bairro Paraíso.
0: Ô, vascaíno também.
2: Graças
0: e aí?
2: A Deus, aquela sexta-feira. Daqui a pouco os preparativos pra tomar aquele velho Danone, né?
0: Pois é, rapaz. Só eu que não tomo estranho.
2: Ontem, você deu Vascão 4-1.
0: Pé quente.
2: Hoje é aniversário do Vascão também, 128 anos.
0: Ah, é?
2: Clube de Regata Vasco da Gama,
0: eu
2: parabéns.
0: Manda alegria.
2: Uma alô pra galera do Bairro Paraíso aqui, estamos na padaria, produzindo pra daqui a pouco tomar aquele Danone. Depois só segunda-feira, graças a Deus,
0: é
2: a semana
0: aí,
2: abençoado, final
0: produtivo.
2: De semana apenas começando, valeu?
0: Boa.
2: Tudo de bom, manda um alô aqui também pros moleques do Divino Espeto, Bitoca, Churrasquinho de Gato, Gordinho, Soga Fofo, Negão Pedreiro e Bob, Pé Frio, um abraço, tudo de bom.
0: Abraço, Ramon. Ô, Nando, pois é, rapaz, ele só aparece, né, tempo das vacas gordas. Ei, Lindomar, isso é impossível. Um abraço, meu irmão.
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4: Existe uma teoria que se chama 90-10, onde uma pessoa tem 90% daquilo que você procura em alguém. Só que você foca naqueles 10% que falta. Aí você sai pra rua, se aventura, e realmente você encontra aqueles 10%. 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

0: menos é mais aqui no Festa, 3h45, fechando muito bem, 45 minutos de música sem intervalo comercial. Segura aí, vamos faturar? Já já a gente volta, vambora pagodear, já já.
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1: E aí, curtiu mais uma edição do nosso Bora Pagodear aqui na Litoral? Edição do seu sextou, né? 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Vamos faturar já já, eu volto com uma hora de música sem intervalo.
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0: Vai começar então a hora de música sem intervalo comercial. Bora pra cima? Continua a nossa promoção com o Cineminha. Fim de semana chegando.

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abraçando o Ademilson, tá no IBC, Leandro dos Santos também, Guilherme Rezende, aquele abraço. Vinícius Betinho, Parque Laranjeiras, meu amigo Matheus, Nossa Senhora Aparecida, tá no corre aí, abraço, tá, Matheus? Alejandro também do Coramara, tá ligadinho. Abraços aqui pra Cecília Rabelo, Parque Laranjeiras. Aquele abraço também pra Renê, Renê Rejane. Tá no Zumbi ligadinho aqui. A Beth chegou por aqui também. Abraço pra você, Beth. Boa sexta-feira. Eliane Gomes, aquele abraço. Maicon também. Paulo César, forte abraço. Tá no Alto Amarelo. Luciana Sarita também. Alô, Belmonte.

0: Na Litoral Eutoragal, 4h40 agora. 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
0: O homem de 26 anos foi preso preventivamente em Guaçuí, no sul do Espírito Santo, após supostamente descumprir medidas protetivas determinadas pela Justiça. Segundo a Polícia Civil, ele é investigado por suspeita de estupro de vulnerável contra uma criança de 3 anos. A justiça havia determinado que o homem mantivesse distância da vítima, mas, de acordo com a investigação, ele teria continuado a se aproximar da criança. Diante do descumprimento, o Ministério Público pediu a prisão preventiva, que foi autorizada pela justiça. O homem foi encaminhado ao sistema prisional e permanece à disposição da justiça.
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0: O motociclista foi flagrado por uma câmera de segurança ateando fogo em uma viatura da Polícia Militar em Linhares, no norte do Espírito Santo. O caso aconteceu na madrugada de sexta-feira 21, nas proximidades do 12º Batalhão da PM. As imagens mostram o suspeito se aproximando da viatura e colocando uma mochila sobre o veículo. Poucos minutos depois, a bolsa explode e provoca o incêndio. As chamas também atingiram um Fiat Toro que estava estacionado no local. Após o ataque, equipes da Polícia Militar acionaram ou iniciaram buscas pela região e até o momento o suspeito não havia sido localizado.
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0: É o Thiago Soares, amantes aqui da Litoral. Primeiro lugar geral, fechando muito bem. Uma hora de música sem intervalo comercial no seu sextou aqui na Litoral. Agora, resultado de promoção saindo aqui, ó. 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Seu sextou, seu happy hour de sexta-feira pós-expediente é na Top do BNH. Bom, esse voucher no valor de R$50 tá indo pra você, ó. Final telefone 5130. Sérgio Ribeiro. Parabéns, Sérgio.
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0: 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Ótima tarde pra você. Vamos faturar.
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1: Mariana Fagundes.
2: É a Litoral, primeiro lugar geral. Mariana Fagundes e Genil, pelo todo tatuado aqui no Festa Litoral, 5:11 agora. Deixa eu abraçar meu amigo Reinaldo Hora, que chegou por aqui. Tá no Aqui da Banda, né? Ligado aqui, abraço, participando da promoção com o Cineminha. Leandro Conte também. Marlene, queridona, e aí, tudo bem? Boa sexta pra nós, né? Tá no paraíso, né? Abraçando também aqui o Yuri Alves, participando da promoção. Pro ingressos, né? Concorrendo a ingressos aqui, par de ingressos pro jogo do Estrela. Amanhã aqui no Sumaré. A Rosilene Fultora também. Ciro Unimed Litoral. Paulo Sérgio, um abraço pra você. Amanda Marília. Minha amiga Renê Rejane no Zumbi, ligadinha. Elisiane Gomes também. Ilza Carvalho do Alto Independência. Caetano, e aí? Tudo certo, Caetano?
3: Boa tarde, boa tarde, dona, boa tarde. Eu sou aqui. Sextou,
2: pois
3: papai.
2: É, rapaz,
3: sexta de maldade hoje, hein?
2: Ah,
3: porque
2: é?
3: A gente tá rasteando um dos homens, tá sem camisa no bolonhão. Você tá doido? Facadão, patrão, você vai ali na padaria e volta só na semana que vem. Você tá doido? Aquele abração do meu vizinho aqui, dona Ninica, Eloy, Érica, Rodrigo, Ricardo. Chama Ricardo, Gabriel, Eduardo Bicudo, Cida, Guilherme, Estúdio Josiane Brito Design, Estúdio Juliane Brito Design, tá todo mundo gostando. E o Gustavo com 2T também, tá curtindo na
2: também?
3: Litoral,
2: muito legal. Amor, aquele abraço pra você, Marlon De Bruyne também, Santo Antônio, mas quem tá por aqui, boa tarde, Litoral, Matheus Silva. Abraço pra você, Matheus. 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
1: É o João Gomes aqui na Litoral. 5h31 agora, ótima tarde pra você, boa sexta-feira. 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Combinado? 5h32. Deixa eu mandar abraços aqui. A Mayra Fernandes acabou de chegar. Tudo bem? Abraço para você. Tá no Otto Marins. Minha amiga a Lídia Agu também. Tá no Santo Antônio. E a Lidiane da Silva. A Lina Maura também tá por aqui. Tudo certo, minha amiga? Abraço, Jardim Itapemirim. Mas quem? No bairro São Lucas. Abraço aqui pro Luiz Gustavo. Lindomar tá na área também. A Renê, meu amigo Jean, Rio Novo do Sul. Só abraçar a Maria Alice, a Patrícia, o Ismael, toda a turma aí. Guilherme Amani também tá por aqui. Cofril Litoral do aeroporto. A Maria Auxiliadora tá lá no Ibitiguara, né, Maria? Abraço pra você, tudo certo por aí? Renê Rejane do Zumbi. A Demilson também no IBC, tá ligado aqui na Litoral. Mas quem? Fábio da Silva também, do Bela Vista. É Cofril Litoral, tá todo mundo querendo fazer aquele churrasco final de semana. Pode participar à vontade, tá bom? Boa sorte pra você, aproveite pra mandar o seu abraço, o seu sextou aqui na Litoral. Fique à vontade pra interagir, tá? Sexta-feira, 5h33, quase na hora de bater o cartão, né? Pra dar aquela descansada também. Falando em sexta-feira, hoje, quase na hora de bater o cartão, música ao vivo hoje na Top, com a Jéssica Oliveira, na Top do BNH. Deu uma passada lá, tá bom? Pra você tomar aquela gelada e curtir a Jéssica Oliveira ao vivo hoje na Top, no seu sextou lá no BNH. Bom, vamos faturar então. Pode continuar participando aí. Daqui a pouco o resultado de promoção com o Cineminha também. 4 ingressos pro Cine Unimed no Shopping Sul. 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

0: somente agradecer e mais nada, e produzir com muita positividade, não é verdade? Gratidão no coração. Ótimo descanso para você, tá no trânsito aí, vá com calma, tranquilidade para chegar bem em casa. Deus te acompanhe, tá bom? Para você encontrar sua família. E se vai trabalhar amanhã, vai descansar, porque amanhã tem mais. Se não vai, aproveite o final de semana. Mas amanhã estaremos aqui também. Daqui a pouco, então, resultado de promoção com Cinemia. 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Se você não está participando, dá tempo. 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

0: da Litoral 6 e 6, boa noite.
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0: Bora então para a última hora do programa, 45 minutos de música no seu sextou aqui na Litoral. Sem intervalo comercial, seguimos com a nossa promoção. 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

0: É aquele pagodinho do Sorriso Maroto, aqui na Litoral, despacha. 6h23 agora. Seguimos por aqui, 45 minutos de música sem intervalo comercial. Deixa eu abraçar a Letícia. A Letícia tá onde? Ei, Letícia!
1: Boa tarde, Litoral! Quase boa noite!
0: Já é noite!
1: Aqui é Letícia Deschiavone de Soturno!
0: Soturno!
1: Uhul! Já bati meu cartão já! Sextou, bebê!
0: Coisa boa, hein, Letícia?
1: A palavra-chave é cofrio litoral.
0: Muito bem. Abraço, ótima sexta pra vocês aí, Soturno. Luiz Eduardo tá por aqui, a Lina já mandei abraço pra ela. Quem tá por aqui também, Elisângela Oliveira do Zumbi. Ângelo Garcia, aquele abraço pra você. Bora tomar aquela gelada, sexto. É, Fábio. Rapaz, faz isso não.

0: MT Envelopamento, é isso, Matheus? Adriele Machado também, o Christian chegou por aqui, Vinícius Alves, Agostinho Simonato, Marcos Uber, a Thaís Pereira também tá ligadinha, tá no Vilais da Luz, Marcão Gargamel, tudo certo? Aquele abraço, Wagner também tá por aqui, mais quem? Márcio Clay, abração pra você. Luciana Gomes também, tudo certo? Abraço pra você, querida. Mas quem chegou por aqui, ó?
1: Tamo junto, Litoral.
0: Agora aqui, ó.
1: Padaria Top Litoral. É o Marcos, Felipe, do Parque Laranjeira.
0: Abraço, Marcos. Deixa eu abraçar mais quem chegou por aqui. É a Ellen Dias dos Santos também. Tainara Machado. Marília Gabriela também. Gustavão Passarela, tudo bem? Gustavão tá aí, tá caminhando hoje, Gustavo, não, né? Palavra-chave, Cine Unimed Litoral, participando da promoção com Cinemia. Abraço, Luísa Santos também, Laura Colli, Deise Moreira também, do bairro Zumbi. Boa tarde, Litoral, quero participar da promoção de churrasco da Cofril. Participando, sorteio amanhã, tá um kit de churrasco da Cofril. Isabela Couto, do Ibitiquara, tá ligadinha também. Em Santa Fé de Baixo, o Alex Tonelli, é isso? Abraço, meu irmão. Eduardo, e aí, tudo certo? Abraço pra você. Pessoal, vamos agora. Resultado de promoção, né? 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Final telefone 4914. 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Tatiane Costa Longa.
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6h34, agora da Litoral. Danilo e Davi aqui no Festa. Deixa eu mandar abraços aqui. A Gabriele Adami chegou por aqui, mas quem? Chayara. Tá onde? Morro Grande? Chayara Castelo, é isso? Morro Grande tá participando da promoção com a Cofril. Tá mandando um beijo aí pros filhos delas, a Gal e Evelyn, também pro marido Pabismar. É isso? Certinho? Obrigado, tá bom, pela participação. Pabismar, bem-vindo aqui, tá, irmão? Sebastião do Vila Rica também, tá ligadinho, grande Sebastião. Léo e Creuza.

Santos, mas quem? Júlio César, Verônica Lopes, do aeroporto, tá ligadinha, Beth. Abraço aqui pra Fabiana também da Silva, do Bom Pastor, Amanda Espala, abraço, a Marina Lima, na verdade,

0: a Lorena. Ô Guinho, chegou meu filho. E aí, tá na produtividade? Fala, Guinho.
1: Não desfaz. Boa noite, meu amigo Emerson Show.
0: Fala, meu filho.
1: É, o pai tá aqui, ó. Ligadinho na melhor.
0: Eu sei.
1: Na Rádio Litoral, Emerson. Manda aquele alôzão aqui pra galera do churrasquinho. Pra Josi, pra Sebastião, pra Miguel, pro Giovanni, pra Manu, pro Dudu, pro churrasqueiro Yuri, todos os ouvintes dessa Rádio Litoral, o Toninho, o Gatinho Preto, especialmente. Esse aqui, bebê, em frente ao supermercado, sempre tem que ter a jantinha, aqueles medalhões especial. Bom, pra cima, meu filho.
0: É, meu filho. Sextou, papai. Um abraço, Guinho. Ô, Graça, e aí, tudo bem? Já tá no cabaré Ice?

0: Antônio Agostinho Simonato. E aí, tudo certo, meu irmão? O Anderson também do Zumbi, mas quem chegou por aqui, manda um alô pra nós aqui do bairro Village. Tô mais que legal, tô na litoral, é mais ou menos assim, é? Ô Jean, tudo certo, meu irmão? Abraço pra você, boa sexta, Jean.
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0: A Polícia Federal deflagrou nesta sexta-feira uma operação contra crimes ambientais ligados à pesca ilegal e também ao contrabando em Piúma, no sul do Espírito Santo. A Operação Conexão Oceano cumpriu quatro mandados de busca e apreensão com apoio do IBAMA. A investigação começou após a apreensão de cerca de 540 quilos de barbatanas de tubarão. Parte do material seria de espécie ameaçada de extinção. A justiça também determinou o bloqueio de mais de 8 milhões em bens e ativos financeiros. Celulares e documentos foram apreendidos e serão analisados pela Polícia Federal.
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0: A Polícia Militar apreendeu 520 unidades de drogas em duas ocorrências registradas na mesma noite em Cachoeiro de Itapemirim. Uma das ações aconteceu no bairro Gilson Carone. O homem fugiu ao perceber a aproximação dos policiais e abandonou uma sacola. No local foram encontrados 134 pinos de cocaína e 102 pedras de crack. Em outra ocorrência, a PM apreendeu 168 pinos de cocaína e 116 buchas de maconha e um suspeito foi conduzido. Somadas as duas ações, resultaram na apreensão de 520 unidades de entorpecentes no município de Cachoeiro.
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2: 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Existe uma teoria que se chama 90-10, onde uma pessoa tem 90% daquilo que você procura em alguém, só que você foca naqueles 10% que falta. Aí você sai pra rua, se aventura, e realmente você encontra aqueles 10%, mas não se deu conta que perdeu os 90%.

0: jeito, moleque, aqui na Litoral. Primeiro lugar geral, fechando muito bem, 45 minutos de música sem intervalo. 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Jogão de bola. Quem vai pro Sumaré é você, ó. Yuri Alves, do Coronel Borges. Parabéns, Yuri!
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0: protegendo, velho. Que eu vou tá aqui te esperando, com champanhe na mão, comemorando.
1: É o Menos é Mais aqui na Litoral, fechando muito bem o nosso sextou aqui, que bom, né? Mais uma semana

0: sexta-feira, com muita responsabilidade. Juízo, se for beber, não dirija também. Se beber, não dirija, tá? Pegue o Uber, chame a turma aí do 99, o pessoal do Corre aí, tá bom? Na produtividade. Então aproveite sua sexta-feira, o seu final de semana. Amanhã estaremos on aqui, às 7 horas da manhã, GG de pé, pra te fazer companhia. Eu assumo às 2 da tarde, pra gente fazer um sabadão à tarde gostosa de sábado aqui na Litoral, tá bom? Forte abraço, obrigado pela sua companhia. Até amanhã, se Deus quiser. Tchau!
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3: Na Litoral, eu tô legal. São 7 horas em ponto. Agora formada Rede Litoral de Rádios. Que foi?
4: É porque eu nunca faço graça pra câmera, né? Agora eu tava assim, cara, passou uma pessoa que eu nunca nem... Aí ficou olhando pra minha cara, achando que eu tava cumprimentando. Os caras devem estar achando que eu sou maluco.
3: Achando?
4: Porque ele passou assim, eu falei, cara, como é que eu paro agora e explico? Eu tenho uma câmera aqui.
3: Achando que eu sou maluco.
4: Viu? Por isso que eu não faço graça pra câmera.
3: Tá bom.
4: Não, o cara olhou com uma cara tipo, você é maluco? Que é isso? Assustadíssimo.
3: Pessoal de rádio, né? Esse povo de rádio,
4: que
3: né?
4: Isso, cara? Tô morrendo de vergonha agora, e aí?
3: Ó, tamo no ar aqui com 60 minutos direto só de música sem comerciais na sua noite de sexta-feira. E aí, você tá bem? Como é que tá aí o seu fim de semana? Já preparado, preparada?
4: Pra quê?
3: Pra ganhar presente daqui a pouquinho?
4: Ah, vamos entregar dois presentes bons, hein?
3: Pois é, R$ 400 da Pisani Calçados e também...

0: Ah, hoje.
1: O quê? Um toque?
0: É, não, um toque não.
1: Ah, tá.
0: Deixa ali chamando as duas vezes, mas não vai ter que ficar repetindo, não. Vamos tentar de novo? Não. The next one.
1: Meu Deus.
0: Vambora, vamos cestar assim na praticidade.
1: Então tá, daqui a pouquinho vamos ligar pra você. Duas participações hoje, hein? R$400, Pisale Calçados, e R$500 com Álvaro Nobre. Tomara que seja você que tá precisando muito.
0: Ai, eu sou tão mesmo. Será que vai ser?

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0: na Litoral. Eu tô legal, são 7:21. Você tá ouvindo 60 minutos direto, só de música, sem comerciais. Antes de continuar, vamos pra Cachoeiro, ouvir aqui o Rogerinho, ouvindo a gente em 101.1. Fala, Rogerinho!
1: Sextou, é o Rogerinho Cachumirim. Fala, Alex Boni, fala!
2: Fala,
1: tô simpatia! Tô numa boa, tô aqui de novo. Daqui não sai, daqui não me movo. Tenho certeza que é meu lugar, na Litoral, é claro. Agora sextou, tô aí uma patroquina, aquele bora lá, e só alegria e vitória.
2: Aí.
1: Homem, seja feliz, é nóis, é nóis!
0: Valeu, Rogerinho! Obrigado, cara, pela participação, pela energia!
2: Minha meta de vida. É tá assim.
0: E ele tá sempre assim. Tá sempre assim, Rogerinho.
2: É, eu acho que eu também estaria assim, mas como é que eu vou estar assim?
0: Um abraço. Aqui, ó. Colocamos na...
2: Sai nas ondas, não tem como.
0: Colocamos aqui na tela a foto do Fidelis Morcegão. Tive o prazer de conhecer o Fidelis hoje. Ele, a Mayra, sua filha, e um vendedor da Pisale Calçados.
2: Ah, eles estavam lá?
0: É, a Mayra, oh, a Mayra ganhou semana passada com a gente.
2: Aham. Uhum.
0: Aí vieram aqui hoje, ela e o paizão Fidelis Morcegão. E passaram aqui, já torraram tudo na Pisale já.
2: É, muita sacola, meu filho.
0: Já saíram daqui hoje, já foram na Pisale com gastar os R$400 que ela ganhou. E parabéns, hein? Boas compras pra vocês aí. Obrigado pela confiança. Fala nisso, Alex Bono.
2: Manda.
0: Vamos começar a brincadeira aqui?
2: Adoro. Vamos.
0: Falar em Pisale Calçados?
2: Vamos
0: ligar para você agora, o seu telefone vai chamar, são mais R$400 em compras na Pisale Calçados. Sei que anotou o som da sorte na programação da Litoral.
2: Eu adoro o som da sorte.
0: É, o som do dia.
3: Deixa sua mensagem na caixa postal.
0: Ah, não acredito. Insiste com ela?
2: Com certeza não.
0: Não?
2: Não. Falei que vai ser assim, não atendeu. E quando chama duas, três vezes, quer dizer que ele literalmente desligou, cara.
0: Então tá.
2: Tem que ficar atento. Quem ouve esse horário sabe que tem que ficar atento, tem que atender os telefones na sexta-feira.
0: Seu telefone.
2: Não.
0: Chamando.
2: Oxi.
0: Valendo R$400 em compras na Pisale Calçados.
2: Cadê a turma do WhatsApp aqui? Liga pra mim, liga pra mim. Começou.
0: Cadê? Chamando. E daqui a pouquinho são 500, hein? 500 na promoção do Álvaro Nobre na música Censurem os Amores.
2: Abrindo o final de semana bem aqui, meu filho. É 400, mano? É 500.
0: Promoção de verdade é na Litoral, primeiro lugar geral.
2: Tá bom negócio, hein?
4: Deixe a sua mensagem na caixa postal.
0: Não acredito.
2: Vai mais um.
0: Próximo?
2: Próximo.
0: Nossa, mãe,
2: pelo amor de Deus, atente que eu quero espirrar. Atende aí, logo, seus grampos.
0: Espia no Huawei.
2: Não, eu tô tentando evitar. Falaram que...
3: Olá, se você disser seu nome e o
2: não,
3: motivo...
2: Não, pô, quero ouvir, simpática, gostei dela.
0: Não, mas é...
2: Eu, meu filho, eu carente quando a pessoa fala olá dessa forma, eu quero interagir. Mas, cara, eu descobri pra você não espirrar no ar.
3: Se você disser seu nome e o motivo da ligação, poderei ver se esta pessoa está disponível.
2: Oi, meu nome é Oliver Anderson. O motivo é que eu quero passar... Vou jantar com você. Bem, você é se beliscar, meu filho. Você se belisca, você sente dor. Na mesma hora o espirro some, cara. Sabia disso? É.
0: Eu, hein?
2: Muitas vezes no ar. Principalmente depois de você comer no estúdio. Que aí dá aquela vontade de... Opa! Aí você...
0: Atende, por favor. São quatro... Se não atender agora, a gente liga depois.
3: Deixa sua mensagem na caixa postal.
2: Jesus tem poder.
0: É...
2: Então vai pro próximo bloco.
0: Nossa, só mais um aqui, só mais
2: uma vez. Vai logo. Nossa, Deus. Tá doendo já.
0: Só mais uma vez. Senão a gente tenta daqui a pouquinho de novo.
2: Não,
0: hoje em dia é coisa... Eu também... Oh, o número que aparece aí não é o 999-861050. Aparece um outro número. É, não vai rolar agora, Alex.
2: Não vai rolar agora. Quer tentar ir pros R$500 do Álvaro, que é outra turma?
0: Sério?
2: Sério, uai.
0: Então tá.
2: Sério.
0: Só abrir aqui então. Então tá, mudando de 400 pra 500 então, hein?
2: Agora no Quem Dá Mais, agora tem. De Quem Dá Mais, mas oi.
0: Vamos ver aqui.
2: Agora, mas oi.
0: A rádio ao vivo.
2: Meu filho, é isso. Vambora.
0: Então tá, vamos ver aqui, já chamando, mudamos de 400 da Pisale Calçados pros 500 do Álvaro Nobre. A música Censurem os Amores.
2: Esse chamou um tom abaixo, senti.
0: Será que vai?
2: É, o toquinho foi um tom abaixo, isso achei diferente.
0: Senão a gente liga daqui, insiste com outros daqui a pouquinho.
2: Sangue de Jesus tem poder.
0: Quando tocar música, censurem os amores aqui na programação. Se anota dia e hora e cadastra no site
2: litoralfm.com.br.
5: Alô?
0: Opa!
2: Alô. Oi.
5: Oi.
0: Oi. Boa noite.
5: Boa noite.
0: Tudo bem?
5: Tudo bem.
2: Legal. Ah, pô, não dá nem pra passar um mini trote, cara.
0: Não dá nem pra...
2: Não.
0: Não sabe nem brincar?
2: Poxa vida. Não, quando é assim tem que fingir um pouco. O que, que é isso que tá tocando aí? Ah, tá a música do cara.
0: É.
2: Nada, começou um teclado. Falei, não era pra ser um momento triste, cara. A gente liga pra dar dinheiro, meu filho. Mas é isso. Quem fala?
5: Viviane.
0: Uai, e quem é a Jéssica?
5: Olá?
0: Uai, tem um nome aqui, Jéssica Rodrigues. Não é você? O telefone é o seu.
5: Isso.
0: Tá, Viviane, né?
5: É porque a minha amiga Jéssica perdeu o telefone dela e se fizer, tá no meu número.
0: Agora aí você resolve com a Jéssica depois, Viviane.
2: Aí metade. É 50-50.
5: Não, é tudo dela.
0: Tá.
5: Tudo dela.
0: Aí tudo dela?
2: É?
5: É o presente dela, dela.
2: Gente, que amiga maravilhosa,
0: eu quero amiga assim.
2: Eu também quero. Vou começar a passar seu telefone aí, Holly.
0: Ô, Viviane, então você já matou a charada, aqui é o Holly, o Anderson, aqui Alex Bono, Litoral FM, tá todo mundo ouvindo você agora, Viviane.
2: Você tá participando, a Jéssica, ela participa pra qual promoção, Vivi?
0: Você sabe. Como é que é?
5: Da Pisale.
2: Ah, da Pisale. Ela tava ouvindo, mas ela achou que era da Pisale.
0: É, a gente mudou aqui na hora aqui. Gente, né? Da Pisale a gente faz depois.
2: Agora é do Cruzeiro do Sorriso Maroto.
0: Não, calma aí, né? Mentira. Ô, Viviane, é a promoção Censurem os Amores, da música do Álvaro Nobre, que ela inscreveu, valendo R$500. Em boletos pagos.
2: É, R$500 que você pode, em vez de gastar com sapato, com calçado, que também é maravilhoso,
0: pode também,
2: mas você vai... Não, também, mas você é um leque mais aberto. Você pode gastar com a cachaça, com a pinga, com a picanha.
5: A bicha tá participando de tudo, então, hein?
0: Uma hora dá certo.
2: Uma hora dá certo. Se bobear, daqui a pouquinho a gente liga pro novo celular da Jéssica pra pisar. Duvido não.
0: Ô, Viviane... Então você comunica para sua amiga Viviane que ela foi sorteada e acaba de ganhar os R$500 em boletos pagos na promoção da Rádio Litoral FM.
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2: Mas agora uma pergunta, porque ela estava confundindo as promoções.
0: Ah.
2: Agora, você tem certeza que você não vai dividir esses R$500, 250 pra você, 250 pra ela, tem certeza? Vai seguir nessa?
0: Ela falou que tá aqui gravado, Alex.
5: Caramba!
2: Hã? E aí? Não, ela ficou em dúvida agora.
0: Agora
2: porque ela achou que era só pra...
0: Agora tremeu.
2: Que ela tava ali só pro calçado, porque era uma coisa mais limitada. E agora? Você imagina, R$250 na tua vida, hein, ô Viviane?
5: Eu quero dividir tudo com ela.
2: Vai dividir, eu sabia, já, cara. Então é isso, merece.
0: Merece. Já mudou?
5: Merece.
0: Viviane, prazer falar com você. Obrigado pela confiança sua e também da Jéssica, tá bom?
5: Eu vou lá na casa dela e vou botar ela pra mandar um áudio.
0: Então,
2: por favor.
0: Vamos esperar aqui, hein?
2: É isso.
5: Beijo.
0: Parabéns. Muito bem. R$500 entregues. Ó, toda sexta-feira tem, hein?
2: Exatamente, 500 conto. Porque no calçado a pessoa realmente faz um charminho, né? Não deixar tudo pra ela, porque aí a pessoa vai lá e dá de presente pra pessoa. Não, você merece e tal. Mas quando se trata de dinheiro mesmo, meu filho, vai querer dividir. Não, peraí, eu entendi.
0: Então, tocou essa música aqui, ó. Você pega o dia e hora, cadastra no site, que sexta-feira que vem você pode ser o próximo ou o próximo e já está os R$400 da Pisale Calçados.
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2: Meu Deus.
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1: Tem mais, não é possível.
2: Vem, ó.

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0: Litoral, eu tô legal, 7 horas e 41 minutos, são 60 minutos direto, só de música, sem comerciais, mais aquela pausa pra gente interagir com você agora de novo, hein? Pisale Calçados.
1: Vambora, temos que entregar essa promoção agora.
0: Seu vale compras de R$400 da Pisale Calçados, mais participações. Cara, gente, pra participar tem aos montes, então.
1: Demais da conta.
0: Seu telefone chamando. Atende aí que vamos, a gente gosta de entregar ao vivo, senão a gente só anuncia depois.
1: Senão a gente pode pegar um aleatório que aparecer aqui no WhatsApp agora.
0: Não, vamos aqui, os que foram sorteados aqui.
1: Rebelde, vamos fazer algo diferente. Aí,
0: opa,
1: tá, nossa. Alô,
0: entendeu,
1: alô.
0: Entendeu.
2: Boa noite.
1: Boa noite. Quem fala?
2: Anaína?
0: Anaína Rocha.
2: Isso.
1: É mesmo? Me esqueceram do Jota?
2: esqueceram do Jota.
1: Na hora de fazer lá cartório, né? Cara. É, porque tem uns erros bem comuns, assim, né, cara? Engraçado. E aí? Você tá ao vivo na Litoral, mulher? Bem-vinda!
2: Ai, meu Deus!
1: Você tá ao vivo? Liga na rádio.
2: Onde eu tava? Eu tava ouvindo fone.
0: É mesmo?
1: Ah, você tava ouvindo fone?
2: É, eu tava no fone de ouvido, porque eu tava chegando no serviço.
1: Ah, que demais. Você fala agora com o Holliber Anderson, mulher.
0: E com
1: o
0: Alex
2: e
0: Bono.
2: E o Alex Bono.
1: Não, mas na hora que fala Holliber Anderson, a gente espera um... Meu Deus, Holliber, é gostoso!
0: Ah.
1: É, tem que ter uma
2: não,
1: coisa
2: você
1: assim.
2: Também é lindo, maravilhoso.
1: Ai, para, pelo amor de Deus, para. O que é isso? Só porque eu tenho cabelo? Que preconceito.
2: Ah, meu Deus,
1: espera. Ô, meu... Fala! Então vou ficar falando!
0: Ô, Anaína, bem-vinda aqui à Litoral FM. É Nova Rosa da Penha?
2: Dois!
0: Cariacica! Sabe o que está acontecendo? Não sabe então? Tava ouvindo, né?
1: É.
2: Ai, eu tô. Ok, eu vou falar a verdade. Eu tinha acabado de tirar do ouvido e desligar.
0: Então, a gente. Você participou da promoção. Uma das promoções é a promoção da Pisale Calçados, não foi?
2: Foi!
0: Que amor!
2: Pra falar a verdade, eu já participei de tudo, de um monte, né?
0: Então, mas tem que fazer isso mesmo.
1: É.
0: Uma hora dá certo.
1: Uma hora vai, pô.
0: Então, você ouviu esse sonzinho aqui, ó, o som da sorte. Pegou o dia, pegou o horário, cadastrou no site. E você, Anaína Rocha, acaba de ganhar os seus R$400 em compras da Pisale Calçados.
3: Você ganhou!
0: R$400!
1: Ai, eu amo.
2: Na litoral, é por isso que eu sempre fico legal, meu.
1: Ah, velho. Que legal.
0: Vai torrar R$400 por conta da Litoral.
2: Nem acredito, eu tive várias chances, agora que eu consegui, graças a Deus.
1: Muita sacola.
2: Desde o aniversário da Litoral que eu tô pensando.
1: Ah, que demais, cara. Vai ser um dia de patricinha, sair chiquérrima com um monte de bolsa.
2: Nossa, e você acredita que ontem mesmo eu fui na Pisale pesquisar um tênisinho? Não...
1: Ah, mentira! Ah, que legal,
2: verdade,
1: cara.
2: Porque eu trabalho ali frente Parque Moscoso, eu fui lá olhar um sandália lá, da Pisale, eu falei, hoje não dá não, moço.
0: Mas você gostou de alguma? Acho uma que você gosta.
2: Mas agora eu vou voltar lá e vai dar.
1: Tá vendo como é que é, né? Um dia a pessoa humilhada, hoje não dá. Tô aqui juntando dinheirinho, tô endividado, tá igual a minha situação. E o outro dia você vai chegar lá, moço, eu quero gastar R$400 aqui. Quero
2: moço,
1: essa e essa.
0: A humilhada foi exaltada, então, né?
1: Amém, é isso.
0: Então você foi na Pisale Parque Moscoso, achou que você gostou?
2: Oi?
0: Aí você foi na Pisale do Parque Moscoso, achou uma que você gostou, uma sandália?
2: Sim.
0: Achou, né?
1: Claro, né?
2: Eu achei, não. Só que aí, tipo assim, não cabe no meu bolso agora. Eu vou esperar o final do mês, meu pagamento cair, eu vou lá e busco.
0: Nem precisa.
1: O Holliber fica perguntando assim se você gostou de alguma coisa, porque se não gostou, ele quer pegar pra ele. Tipo, compra então pra mim, já que você não gostou de nada.
2: Não,
1: pega um sapatinho ali pra mim. É mais ou menos assim que ele faz.
0: Anaína.
2: Sapatinho pro Holliber.
1: É, um sapatinho. Tem que ser aquele sem cadastro, sabe? Daqueles de senhor. De 99 anos, sabe? Ele adora isso.
0: Anaína, obrigado pela confiança, tá? Pela participação sua.
2: Obrigado vocês por mais um presente da Litoral.
1: Ai, que amor.
0: Como assim mais um?
2: Mais um.
0: Você ganhou o quê já?
2: De vários que eu já ganhei.
1: Ah, que tudo, é isso aí.
0: Aí, ó. Só nós mesmo, né, Alex? Só nós mesmo.
1: Só nós que não fica. Na verdade, você ganhou recentemente. Ganhou uma.
2: Amanhã não dá, né? Só segunda-feira eu vou buscar meu prêmio.
0: Então tá. A produção vai entrar em contato pra combinar o dia certinho, tá? A entrega. Tá bom?
2: Tá bom.
0: Quem tá com você aí? Quem tá com você aí?
2: É a minha prima Lidiane, eu tô na casa dela.
1: Ah, tá. Sextou, né? Sextou, né, meu
2: aqui,
1: povo?
2: Aqui em Vitória, em Andorim.
1: É, então sextou, tá. Sextou. Hora de compartilhar bebida.
2: E meu filho Otávio também tá aqui comigo.
0: Aê!
1: Aê, Otávio! Boa, boa.
0: Valeu, ó, beijão pra vocês, bom fim de semana, tá?
1: Porra.
2: Beijão, brigadão.
1: Beijo.
2: Bom final de semana pra vocês.
1: Pra nós.
2: Ó, vou dormir tão maravilhosamente hoje, pra saber de quanto
1: tempo. É isso.
0: E a gente também, a gente também. Ótima participação, tá? Fica com Deus. Beijo.
2: Obrigado, beijo.
0: Muito tchau. Bem. Promoção de verdade, você sabe muito bem que aqui na rádio mais ouvida de todo o Espírito Santo.
1: É isso, você falando que não ganha nada, né? A última coisa que teve aqui você ganhou.
0: O quê?
1: Ganhou uma Alexa que até hoje não tirou da caixa.
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0: na Litoral. Eu tô legal. 7 horas e 57 minutos. Quase na hora de ir embora, mas a gente se fala amanhã, hein? Amanhã eu tô aqui ao vivo a partir de 1 da tarde. Amanhã, fim de semana, seu Alex, quando vai ser?
1: Finalmente, né?
0: É que fim, né?
1: Finalmente.
0: Você vai folgar?
1: Pelo amor de Deus.
0: Você folga algum dia, algum fim de semana?
1: Não, amanhã tem uma ação, mas do lado de casa tá lindo. Tá lindo, tá lindo. Mas de estúdio, finally.
0: É que fim.
2: Ô, meu amigo Holger, eu quero saber o seguinte.
0: Fala, chefe.
2: Quando a gente vai abrir o nosso boteco de volta, hein?
0: Chefe Roberto.
2: Boteco da sexta-feira. Agora pode virar o boteco do Alex Bono, o boteco do Holger Anderson. Ou o botecão.
0: Um abraço pra você, chefe Roberto. Cara, foi pro ar aqui? Ele mandou aqui fritando um camarão. Cadê? Queria colocar na tela. Esse aqui é o som de, uns camarão que ele mandou pra gente. Que minha nossa.
1: Nossa.
0: É, não meu... foi pra tela, não foi. Poxa, não deu. Mas obrigado, hein?
1: Pra todo mundo ficar na vontade, né?
0: É o chefe Roberto. Ele não faz... Ele não cozinha. Ele faz obras de arte. Não é à toa que é arte culinária.
1: Cara, eu vou até ver aqui. É.
0: Agora há pouco a gente, fez a participação com a Viviane. Mas era pra ser com a Jéssica. Tava o nome da Jéssica, né? Dos R$500 na promoção Litoral e Álvaro Nobre, com a música Censurem os Amores. Aí a Jéssica apareceu.
1: Essa louca apareceu? Quero ouvir.
3: Boa noite, Litoral. Aqui é a Jéssica, da Cidade Continental. Minha amiga acabou de chegar com o celular, acabou de falar que eu ganhei R$500. Tô muito feliz. Na Litoral, tô legal.
1: Eu quero saber o que, que vai dar isso, Jéssica.
0: Se vai ser metadinha?
1: Se vai ser metadinho, não. Se vai ter um sem. Vem cá, vamos comprar uma picanha junto. Quero entender. Eu quero a resolução desse cara. Ou se a amizade vai acabar. Isso não vai dar nada.
0: Isso? Bom, vambora. Alex Bono, bom trabalho, parceiro. Bom fim de semana.
1: Ai, muito obrigado, meu amigo.
0: Até segunda-feira, né?
1: Tô aqui, ó. Já me deliciando. Sentindo um travesseiro aqui, ó. Um travesseiro gostoso.
0: E a você, muito obrigado pela sua confiança, pela sua audiência, pelo seu tempo aqui na Litoral, tá? Você é muito, mas muito importante pra gente. Amanhã, enquanto marcado, 1 da tarde, aqui na número 1 do Espírito Santo. Litoral, primeiro lugar geral.

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0: Eu sou Alex Bonner, agora eu te faço companhia nesse foguinho.
1: Pode aumentar o som.
0: Começa agora. Olha lá, ó, criança, você tirou a abertura. Meu Deus, não tem problema não, a gente toca música.
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0: Mariana Fagundes!
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última vez. Ao menos é mais aqui na Litoral do Sexto. Você está direitinho, está no fogo. Valência Brioli, beijo, sua gata. Ah, sextou com ele a grife do rádio Capixaba, que é a melhor rádio do mundo. Gostei, Vanusa, beijo. Litoral.

0: EP lá no centro de Vitória. Ângelo com a Ria também na área. Tá. Vamos de música. Bora.
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0: Essa música ficou demais da conta. Bruno Diegues aqui na Litoral.
1: 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Sorriso maroto, muito barulho, São Paulo.
0: Muito barulho, Espírito Santo, muito barulho. Não só palmas, music. Pode botar aí a buzininha, demais. 8h28 agora, hein, criancinhas? Do sextor, a galera já tá com aquele fogo maravilhoso. Pepezinho, já vou rodar o seu áudio agora, porque não tem essa música não, hein?
2: Cheque, estou no comando. E aí? Gostaria de ouvir a música do tema do filme Rock Balboa.
0: Um instrumentalzão, cara, vou colocar de fundo pra você. Não tem pra tocar, talvez eu invente uma moda aqui daqui a pouquinho. Ai, meu Deus do céu, cadê a participação, kids?
3: Boa noite, Vitória. Aqui é o Lorenzo do Copo Guarda, de Bejoró.
0: Oh, meu Deus. Ei, Lorenzo. Ai, que delícia a participação, hein, Ângelo? Beijinho pro Lorenzo, bom final de semana. A vozinha das criancinhas aí, olha lá. Aê. Vai, Crisinha.
4: Boa noite, Alex Bono.
0: Boa.
4: Acabei de chegar.
0: Eba.
4: E deu tempo de ouvir uma horinha de Alex Bono. Dei um pulinho no shopping à tarde e agora já estou por cá, ligadinha, te ouvindo.
0: Epa,
4: beijos, meu amor, epa. Da sua Crisinha de Vila Graúna.
0: Um beijo pra você, Crisinha. Vamos até tardinha, hein? Que mandou mensagem aqui também que gostou do prêmio. Prêmio bom, né, Anaína Rocha? Beijo pra você. Fique ligado aqui na programação da Litoral, porque prêmio aqui não falta nessa emissora maravilhosa, né? Mas é prêmio um atrás do outro. É que hoje já foi R$500 da Pisale Calçados e também R$500 da música do Álvaro. Você ouviu a música do Alvarão? Alvarão, você vai inventando o nome, cara, pelo amor de Deus. De novo, parou, criancinha? Vamos trabalhar direito hoje, pelo amor de Deus. Quando você ouvir a música do Alvarão, então, você anota e você vai pro litoralfm.com.br. Bem, seguinte, hora do pronunciamento aqui. Tem uma rede obrigatória de rádios. Em 4 minutinhos a gente tá de volta, tá? Então você pode ficar ligado aqui, porque não adianta nem mudar. Toda emissora agora vai estar com essa rede obrigatória, tanto TV quanto em rádio. Então é o seguinte, eu vou, mas eu volto em 4 minutinhos, fechou?
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6: 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Pronunciamento do ministro da Saúde, Alexandre Padilha.
7: Neste sábado, 22 de agosto, o Brasil inteiro está mobilizado para proteger nossas crianças e nossos adolescentes menores de 15 anos. É o dia D de vacinação. O Ministério da Saúde garante 20 imunizantes seguros e eficazes pelo SUS. Vacinas que protegem contra doenças graves, como sarampo, poliomielite, meningites, pneumonia, coqueluche, febre amarela, influenza, Covid-19, dengue e contra o HPV, um vírus que pode causar diversos tipos de câncer, especialmente o câncer do colo do útero. O meu convite é também um apelo. Leve suas crianças e seus adolescentes a uma unidade de saúde. Procure o posto do SUS mais próximo e leve a caderneta de vacinação na mão ou no celular. O Brasil tem unido forças para recuperar as coberturas vacinais do calendário infantil. Todo esse esforço do povo brasileiro já é reconhecido no mundo todo. Segundo o Unicef, o Brasil reduziu em 86% o número de crianças que não haviam recebido a vacina contra a difteria, tétano e coqueluche. E o SUS passou a oferecer mais uma grande conquista da ciência: a vacina pneumocócica 20 valente. A Pneumo 20, que só tinha na rede privada e agora faz parte do calendário nacional de vacinação. Essa vacina protege contra 20 sorotipos da bactéria pneumococo, incluindo aqueles que mais provocam casos graves, sequelas e mortes por pneumonia, meningite e outras doenças. É assim que o Brasil cuida do seu futuro, valorizando a ciência, fortalecendo o SUS e garantindo políticas públicas que salvam vidas. Quero fazer um alerta muito especial sobre duas vacinas. Uma contra o HPV, um vírus que causa câncer, e a outra contra o sarampo. Em 10 anos de imunização contra o HPV, a prevalência dos tipos de HPV em mulheres vacinadas caiu em 81%. Isso é um marco histórico. Por isso, se você é responsável por um menino ou uma menina na faixa etária indicada, não deixe essa proteção para depois. Vacinar contra o HPV hoje é ajudar a prevenir o câncer no futuro. É uma proteção que pode durar por toda a vida. Já o sarampo, é o vírus mais contagioso entre os seres humanos. E em 2024, recuperamos o certificado de país livre do sarampo. Mas os casos da doença explodiram nos Estados Unidos, no México, no Canadá. Desde então, o Brasil tem registrado casos vindos de fora do país. Por isso, toda a atenção das famílias e do SUS é necessária para impedir que o sarampo volte a circular no nosso Brasil. A vacina que protege contra o sarampo é a tríplice viral. Também previne a caxumba e a rubéola. Eu sou médico infectologista, especialista em vacinas e pai de uma criança. Por isso, quero fazer um chamado muito direto às mães, aos pais, aos avós e a todos os responsáveis. Não deixem que as notícias falsas coloquem em risco a saúde das nossas crianças. Vacina é proteção. Vacina é cuidado. Vacina salva vidas. Vacina no SUS é alívio para o bolso das famílias. Vamos mostrar mais uma vez que o Brasil sabe se unir para proteger aquilo que tem de mais importante: a vida e o futuro das nossas crianças. É vacina no braço e proteção para toda a vida. Vamos vacinar!

0: fazer tudo ser melhor.
1: O forrozinho gostou demais. Pra dançar juntinho, pra dançar sozinho, com um cabo de vassoura, tanto faz. Cabo de vassoura é só abrir, né? Abre a cerveja, é fácil. É, tá vindo você no comando, sim, esse programa que a gente gosta demais. Quem anotou aí essa sequência, mitrofm.com.br, já avisando Marcia, minha amiga maravilhosa, essa música não tem.
2: Oi, Bono, já boa noite, boa alegria, sou a Marcia Brito de Resistência Vitória, e já que eu estou no comando, eu quero ouvir a música Gleice com Holy Graces. E quero oferecer para toda a equipe litoral, Edneia Luz, Fernando Brunck e Vanusa Brioli na litoral. Eu estou legal, beijos.
1: Fico alô, sua linda. Fico alô, beijinho especial para você, essa turma que eu amo tanto. Beijo para quem também aqui. Fala, Adrieca.
3: Eu quero minha música. É Leite Premiado, se você puder tocar para mim, eu agradeço.
1: Que absurdo, quem tá falando vai não.
3: Toca o meu áudio e minha música, por favor, se puder.
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1: Fala, turma, bom final de semana. Sextando direitinho. Da número 1. Boa noite, tô aqui, Alex Bono na área. Tudo bem aí? Litoral! Já tá aquecido, aquecido? Tá com aquele foguinho gostoso? Que bom!
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3: E aí, já gravou o seu pedido?
1: Só a primeira edição desta noite. Daqui a pouquinho, 20 pras 11, tem outra e tem muita gente pedindo música. Começa com você, Clodô. Vai!
4: E aí, Alex Bono? Hello! Aqui, parceiro, ligadinho em você aqui, ó.
1: Aí sim!
4: Tô aqui, ó, top.
1: Ah lá!
4: É, manda...
1: Manda.
4: Um alô pra mim aqui, pra Barbudo e Paloma aqui, nós estamos ligadinhos aqui, ó, Litoral.
1: Pra turma, Litoral é bom demais.
4: Eu tô ligado, mas muito mais que legal.
1: Aí.
4: Eu quero ouvir uma música de 5 controle remoto.
1: Pra já!

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0: meu Deus do céu, muito amor, muito amor. Muito amor na sexta-feira.
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0: Quero fogo, bota fogo. Bota fogo. Isso aí, aqui na Litoral, você no comando, Adels, tá abusado, Adels.
2: Boa noite, Alex, boa noite.
0: Gostei.
2: Adels, Chubai, Santander, já que estão no comando, toca aí pra nós.
0: Ah.
2: Já que eles colocaram Júlio Gerson, coloca aí Kit Marques, qualquer um deles.
0: Um, dois, três.
2: Vamos partir pra frente, então. Na Litoral, estamos mais, que legal.
0: Um, dois, três. Agita aí.

0: Esse é o Rick Martin, Maria. Até o CJ, esse. Aí a Gita na sexta. Você tá brincando, Maria. Ó, Mary. É a Mary. Mary. Ah. Você tá brincando, vocês estão tudo com fogo hoje, do jeito que eu gosto. Daqui a pouquinho tem outra edição do Você no Comando. Já aviso que eu vou abrir com o seu pedido, Vanusa Brioli. Mandou um Gigi de Agostini aqui, muito bom, cara. Infelizmente dá tempo agora, mas daqui a pouquinho vai dar. Deixa eu ver o que esses caras maravilhosos aqui estão pedindo também. Os caras que têm mais fogo, cara. Na sexta-feira, motorista de aplicativo tem um fogo. Por que será? Porque o pessoal tá mais animado na hora de buscar? Deve ser.
1: Boa noite, tudo beleza?
2: Tudo bem.
1: Vai escolher Laranjeiras. E já que eu tô no comando, manda pra nós aí, vagabundo!
0: Alá!
1: Gustavo Lima!
0: Essa vai tocar.
1: Você
0: vai tocar.
1: Dia da balada preta.
0: Alá!
1: Vamos que vamos, Danilo. Vamos fazer legal. Aquele abraço.
0: Hoje o povo tá animado pra olhar essa Bala House e falar aceito. Eu quero, topo. Ô Magno, vai rolar aqui na sequência, inclusive a sequência que começa só pro online, tá? litoralfm.com.br, pedindo pra Alexa tocar Litoral ou baixando o aplicativo Litoral FM, tá bom? Que a gente fica com música direto, não tem Voz do Brasil por lá.
3: Boa noite, Alex Bono.
0: Fala, John.
3: Alex Bono, já que é eu que tô no comando, meu amigo, coloca pra nós aí Águas Turbulentas de Elvis Presley. Se não tiver essa, você pode colocar pra nós Ponto G de Gustavo Lima, que é bom também.
0: Boa, boa. Tava pensando aqui, o Elvis tem um remix muito legal, é Jazz Project. É um remix, tem umas três letrinhas, já esqueci. Muito bom pra sexta-feira. Boa, boa, seguinte, ó, daqui a pouquinho eu rodo mais, tem você no comando, tem os pedidos que estão chegando aí. Mas como eu disse, no online a música segue pra gente continuar acessando aqui na Litoral, tá bom? Bem, Alex Bono na área, fico contigo depois do intervalo, mas só pra turma da internet, tá? Então vambora pra lá. E você no comando, 20 pras 11, mais um. E abrindo hoje com o Gigi de Agostinho, né?

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